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3: Olá, boa noite.
4: Boa noite para você que nos acompanha em todo o país.
3: Terça-feira, 9 de junho de 2026.
4: Vamos ao destaque do dia, Estatuto da Segurança Privada.
3: Presidente Lula regulamenta a lei que traz mais controle das autoridades sobre esse tipo de serviço.
4: Segurança jurídica também deve estimular a abertura de mais empresas no setor.
3: O presidente também destacou a legitimidade para trabalhadores que fazem serviços de vigília e segurança.
5: Da cidadania para vocês, né? Vocês andarem de cabeça erguida, não sendo tratado como clandestino e não recebendo calote.
4: E ainda, Conselho de Política Energética vai avaliar aumento da mistura de etanol na gasolina.
3: Proposta do governo e de empresários é que composição passe a ter 32% de álcool combustível. Márcia Fernandes.
6: Se a medida for acatada, 450 milhões de litros de gasolina deixarão de ser importados.
4: E a gente vai falar também da prevenção aos incêndios florestais esse ano.
3: Com a possibilidade de termos El Niño no segundo semestre, o governo do Brasil já vem se preparando com contratação de profissionais e equipamentos.
4: A gente conversa sobre isso em entrevista ao vivo com o ministro do Meio Ambiente e Mudança do Clima, João Paulo Capobianco.
3: Hoje, na apresentação da Voz do Brasil, Mariana Jungmann e Luciano Seixas.
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3: O governo pretende aumentar novamente o percentual de etanol presente na gasolina, agora para 32%.
4: A proposta, que é defendida também por empresários do setor, será avaliada nas próximas semanas pelo Conselho Nacional de Política Energética.
3: E se aprovada, deve contribuir para aumentar a autonomia do país no setor de combustíveis e diminuir os preços para o consumidor.
6: Empresários e representantes do setor de etanol levaram ao governo federal a proposta de um aumento no percentual de etanol na gasolina para 32%. Hoje, esse percentual é de 30%. De acordo com o ministro de Minas e Energia, Alexandre Silveira, a medida pode ajudar a reduzir o preço do combustível e acelerar o processo de descarbonização.
7: Um tema fundamental para a segurança energética, para aumentar ainda mais a mistura do etanol. Etanol anidro na gasolina, deixando de ser necessária a importação de gasolina e, com isso, minimizando os impactos também da guerra, como temos conseguido, tanto com as subvenções quanto com as desonerações, a gente possa chegar na bomba com o menor preço de combustível no Brasil.
6: Se a medida for acatada, de acordo com o ministro, 450 milhões de litros de gasolina deixarão de ser importados. O anúncio foi feito nesta terça-feira, após uma reunião entre representantes do setor, ministros e o presidente Lula. Um dos participantes, Evandro Gussi, presidente da União da Indústria de Cana-de-Açúcar e Bioenergia, destacou a viabilidade desse aumento do percentual do etanol.
8: A mistura de 32% ela já foi testada com sucesso quando a mistura foi elevada para 30%. Então nós estamos aqui muito animados. Para se ter uma ideia, desde que a guerra começou, essa diferença de preço entre etanol e gasolina já fez com que o consumidor brasileiro economizasse cerca de 2 bilhões de reais.
6: O aumento no percentual de etanol na gasolina deve ser avaliado pelo Conselho Nacional de Política Energética em até 15 dias. Reportagem Márcia Fernandes.
4: Mais legitimidade para os profissionais e empresas do setor de segurança privada.
3: O presidente Lula regulamentou hoje, por meio de decreto, o Estatuto da Segurança Privada.
4: O documento traz regras e obrigações para o funcionamento das empresas, facilitando a fiscalização e o combate a serviços clandestinos.
9: Maior controle das autoridades e mais segurança para os profissionais da área. A lei que criou o Estatuto

0: da Segurança Privada, de 2024, ganhou agora regulamentação. O decreto, assinado pelo presidente Lula, define, por exemplo, o número mínimo de vigilantes por atividade e a quantidade mínima de veículos, além de trazer regras sobre a circulação de carros fortes, a obrigação de comunicar crimes em prazo definido e quais disciplinas devem constar nos cursos de formação. O presidente Lula destacou que a medida traz dignidade aos profissionais da segurança privada.
1: Dá cidadania para vocês, né? Vocês andarem de cabeça erguida, não sendo tratado como clandestino e não recebendo calote. É reconhecimento de que vocês não são um estorvo na segurança pública. Vocês fazem um processo de complementariedade à questão da segurança pública nesse país.
0: Com as novas regras, a expectativa é que o controle da Polícia Federal sobre o setor seja mais efetivo, impedindo o funcionamento de grupos clandestinos. A ideia é evitar que empresas que operam na informalidade continuem sendo um risco à população, principalmente quando há uso de armas de fogo e outros equipamentos de uso controlado ou restrito. De acordo com o diretor-geral da Polícia Federal, Andrei Rodrigues, há no país 7 mil empresas de segurança privada. Com a regulamentação, a expectativa é que o número de empresas aumente.
2: Serão mais de 17 mil empresas no setor, que empregarão cerca de 1 milhão de pessoas. Mais do que ampliar o escopo, o normativo organiza o setor, confere previsibilidade, reduz litígios e cria um ambiente mais seguro para as empresas, trabalhadores e, sobretudo, para a sociedade brasileira.
0: Entre as inovações da lei está a ampliação dos serviços compreendidos como de segurança privada, incluindo nesse entendimento o serviço de segurança pessoal e o monitoramento de sistemas eletrônicos de segurança. As empresas têm até o segundo semestre de 2027 para se adaptarem às novas regras. Reportagem Luana Carlos.
3: Desde o início desse ano, o governo do Brasil vem fazendo ações preparatórias para um fenômeno climático que deve ocorrer no segundo semestre, o El Niño.
4: A previsão é que ele torne a estação seca mais severa, o que pode ocasionar mais incêndios florestais.
3: A prevenção e redução dos danos causados pelo El Niño é um dos temas que estão sendo apresentados esta semana em Brasília, durante a Semana do Meio Ambiente.
4: E hoje nós temos aqui no estúdio o ministro do Meio Ambiente e Mudança do Clima, João Paulo Capobianco, que vai nos falar mais sobre a contratação de brigadistas, a compra de equipamentos e outras ações já efetivadas. Boa noite, ministro.
5: Boa noite, é um prazer estar com vocês e falando para todo o Brasil.
4: Ministro, o Dia do Meio Ambiente foi comemorado agora há pouco, no dia 5, ontem foi Dia dos Oceanos. O Ministério do Meio Ambiente está fazendo uma série de eventos ao longo dessa semana, né? O que, que são esses eventos? Quais as ações que o senhor destacaria nessas datas?
5: Bom, primeiro, uma exposição inédita, aberta a todo o público, toda a sociedade, mostrando não apenas a riqueza do meio ambiente brasileiro, com exposições fotográficas, a exposição Afluentes, que nós temos junto com o BNDES e o Fundo Amazônia, que mostra todos os investimentos do Brasil na promoção do desenvolvimento sustentável da Amazônia, dos demais biomas, mas também algo muito bacana, que é apresentar à sociedade os equipamentos que hoje o governo federal dispõe para fazer o enfrentamento a incêndios e melhorar a fiscalização ambiental. Então, temos uma vila operacional do IBAMA e ICMBio montados ali na Biblioteca Nacional, no pátio, aberto a toda a sociedade, para conhecer esses equipamentos, interagir com os profissionais do IBAMA e do ICMBio, entender como funciona as ações preventivas e de combate a incêndios. E também temos ali um veículo que está fazendo o chamado manejo ético de animais domésticos, né? A castração, a colocação da microchipagem, aberto ao público gratuito, para que as pessoas também vejam uma ação importante, que é o tratamento adequado dos animais domésticos, cães e gatos, né, no nosso país.
3: Ministro, esse ano há a previsão daquele fenômeno climático que a gente sempre ouve falar, né, o tal El Niño. Por que que ano de El Niño preocupa mais do ponto de vista ambiental? E o que é que o Ministério vem fazendo de maneira preventiva em relação a isso?
5: O El Niño é um fenômeno natural, né, que sempre ocorreu, Mas com o agravamento da situação climática, o aquecimento global, ele vem ocorrendo com mais intensidade e reduzindo seus períodos de ocorrência. Por exemplo, tivemos El Niño em 2024, muito forte. Todos se lembram do esforço feito pelo governo brasileiro, juntamente com os estados, municípios e sociedade, para reduzir os incêndios, mas que assim mesmo, com todo o esforço, foram bastante significativos. Nós temos monitorado desde o final do ano passado os cenários de El Niño. Temos aí os maiores especialistas, os grandes meteorologistas brasileiros trabalhando em parceria com o governo federal, monitorando reuniões mensais, e estamos verificando, infelizmente, que os indícios de que será um El Niño forte estão crescendo. E o que significa um El Niño forte? Significa secas mais intensas e prolongadas na região norte, nordeste e centro-oeste, que inclui aí a Amazônia, a Caatinga, o Cerrado e o Pantanal, e chuvas intensas na região sul, Rio Grande do Sul, Paraná e Santa Catarina, com chances de novas enchentes importantes. Então, o que nós estamos fazendo? Atuando de forma preventiva em várias frentes. Primeira frente importante é o aumento da capacidade do governo federal de fazer frente aos incêndios florestais. Nós teremos esse ano o maior número de brigadistas atuando no enfrentamento. São mais de 4.630 profissionais do governo federal que vão estar monitorando e atuando nas frentes de incêndio. Também fizemos, já o ano passado, um desembolso, que na realidade começou em 2024, se intensificou em 2025, de repasses de recursos para os corpos de bombeiro dos estados mais críticos, principalmente em toda a Amazônia. Foram mais de 430 milhões de reais que nós transferimos para os corpos de bombeiros nos estados da Amazônia, recursos do Fundo Amazônia. E agora, este ano, fizemos repasse para vários estados da região do Cerrado brasileiro e Pantanal. Então, nós temos esse ano, somando para a Amazônia com o Cerrado e Pantanal, nós temos aí mais de 500 milhões, quase 600 milhões de reais que foram investidos nos corpos de bombeiros. Então, nós temos mais preparação dos estados, mais preparação do governo federal, mas, evidentemente, o elo fundamental aqui é a sociedade, e aí a importância desse programa nosso para poder se comunicar diretamente com o cidadão e com a cidadã que estão na linha de frente. E aí eu gostaria de aproveitar essa oportunidade para fazer um apelo a todos que estão nos ouvindo. Não use fogo. O fogo muitas vezes é usado no Brasil para queima de lixo, para limpar um pasto, para abrir um terreno. O problema é que na situação que nós vamos enfrentar, isso se torna incontrolável. Uma pequena ignição que a gente faça...
4: As pessoas subestimam, né, ministro?
5: As pessoas subestimam.
4: O poder do fogo durante o período de seca, né?
5: Exatamente, porque o fogo, quando você evita ele, é o ideal. Agora, quando você combate ele no início, é o segundo passo importante. Se você não faz isso, ele pode adquirir a potência de um grande incêndio, às vezes de quilômetros de extensão, tornando o trabalho dos brigadistas, dos bombeiros, extremamente difícil. Portanto, é importantíssimo que a sociedade esteja atenta. Não use fogo a partir agora de junho. Evite ao máximo, porque a situação climática vai ser muito desfavorável. Além disso, é importante também lembrar um fato novo. O Brasil aprovou no Congresso Nacional, em 2024, a nova lei, a Lei do Manejo Integrado do Fogo. E a responsabilidade em prevenir, combater incêndios, hoje é de toda a sociedade. Não é apenas do governo federal. O governo federal tem capacidade de atuação? Tem. Está se preparando? Está. Aumentou a sua capacidade de intervenção com equipamentos e recursos humanos? Sim. Mas o mais importante aqui é compartilhar essa responsabilidade com os estados, municípios e com os proprietários rurais, que hoje, pela nova lei, passam a ter responsabilidade de montar brigadas, ter equipamentos e atuar na prevenção de incêndios.
4: Pois é, falando nos equipamentos, o Ministério do Meio Ambiente, o IBAMA, o Instituto Chico Mendes, foi feito também um investimento na compra de equipamentos, aeronaves, veículos, né? Que equipamentos são esses e que investimento foi esse?
5: Olha, juntando IBAMA e ICMBio, nós temos aí 19 helicópteros e 19 aviões. Então, é o maior investimento já feito. Nós temos também, sob a coordenação da Casa Civil da Presidência da República, a Sala de Situação, que já começou a se reunir. Ela reúne 19 ministérios e autarquias e órgãos vinculados que se reúnem e planejam ação. Então, Forças Armadas, Aeronáutica, Exército, Marinha, oferecendo apoio logístico e de equipamentos também. Nós temos ali os estados envolvidos que aportam com seus corpos de bombeiros. Temos uma mobilização de equipamentos que são destinados às brigadas locais. Então, abafadores, sopradores, EPIs, isso é muito importante. Hoje o IBAMA e o ICMBio distribuem milhares de equipamentos para pessoas lá na ponta, mesmo que não sejam profissionais do governo federal, mas que sejam brigadas voluntárias, por exemplo, ou brigadas municipais, são muitas no Brasil.
4: As brigadas indígenas também.
5: As brigadas indígenas, as brigadas quilombolas, né, de pessoas da comunidade, que recebem equipamentos, orientação, para fazer frente a isso rapidamente. Então, há um investimento muito grande, alguns equipamentos de grande porte, inclusive, retroescavadeiras que abrem valetas para fazer aceros, ou seja, um conjunto grande de equipamentos. Mas, repito, tudo isso é importante. O governo está fazendo um grande investimento, apoiando todos os envolvidos, mas, repito, o cidadão e a cidadã ali na ponta é que podem fazer a diferença. Por isso, a importância de nós termos no Brasil a consciência de que a mudança do clima criou um problema novo. Nós não estávamos acostumados. O Brasil não era um país de grandes incêndios florestais. E, infelizmente, se tornou um país com muito risco. E a cidadã e o cidadão na ponta podem fazer toda a diferença.
3: Muito bem, nós conversamos com o ministro do Meio Ambiente e Mudança do Clima, João Paulo Capobianco. Muito obrigado pela entrevista aqui à Voz do Brasil, ministro.
5: Foi um prazer, obrigado pela oportunidade que nós podemos falar com todo o Brasil de um assunto tão importante que todos podem ajudar a resolver.
4: E lembrando sempre que a prevenção é melhor do que o remédio, é melhor do que correr atrás do fogo depois, né, ministro?
5: Exatamente, a prevenção é tudo.
4: Gestores públicos, representantes de órgãos de controle e organizações da sociedade civil.
3: Mais de 7 mil integrantes da rede de parcerias coordenada pelo governo federal estão em Brasília para discutir melhorias na gestão dos recursos públicos.
4: A ideia é propor soluções para que a aplicação do dinheiro e a gestão desses recursos seja mais eficiente, melhorando a vida do cidadão nas cidades brasileiras.
6: O dinheiro que chega às escolas e postos de saúde, a aplicação de recursos em obras, compras públicas e convênios. Para garantir que tudo isso seja aplicado com eficiência e transparência, existe uma rede criada pelo governo federal há mais de 10 anos. É a rede de parcerias, formada por órgãos públicos, estados, municípios, instituições de controle, organizações e sociedade civil. E para discutir esses temas, nos próximos 3 dias, mais de 7 mil representantes dessa rede estarão reunidos em Brasília, no Fórum Nacional da Rede de Parcerias, Transferências e Compras Públicas. Na abertura do evento, a ministra da Gestão e da Inovação e Serviços Públicos, Esther Dweck, lembrou que o objetivo é fortalecer a cooperação e melhorar a gestão das políticas públicas.
7: A gente tem realidades administrativas, fiscais, institucionais muito distintas entre cada uma das experiências que a gente tem aqui juntos. A gente tem trabalhado para entender essas diferenças e para construir, com diálogo, soluções que respeitem essa diversidade brasileira. A cooperação federativa, que é um eixo prioritário do nosso governo, é um mote grande desse nosso fórum.
6: Realizado todos os anos, no mês de junho, o fórum é um espaço de troca de experiências, capacitação e construção de soluções para a gestão pública brasileira. Nesta edição, são mais de 200 atividades entre painéis, palestras e oficinas. Em salas temáticas, os gestores podem consultar especialistas de cada ministério sobre os temas do do seu município. Para o analista de planejamento e orçamento do Rio Grande do Sul, Sérgio Carlos dos Santos, o evento é importante para que o resultado das políticas públicas chegue até o cidadão.
8: O Fórum Nacional, ele tangibiliza, né, a rede, né, porque a rede está espalhada. A gente tá conversando com os municípios, com os estados, com o governo federal, porque a gente se conversa, mas estar presente no evento é bastante importante e todo estruturado, né, para poder compartilhar as informações, participar de palestras, isso é muito interessante.
6: Durante o encontro, os gestores também poderão tirar dúvidas sobre o Contrata Mais Brasil. A plataforma aproxima órgãos públicos de pequenos negócios, como os microempreendedores individuais, fortalecendo economias locais e promovendo inclusão produtiva. Mais informações sobre a plataforma estão no site gov.br/contrata-mais-brasil. Reportagem Gabriela Noronha.
3: O governo do Brasil vai divulgar os processos já concluídos relacionados à autorização de empresas de apostas de cota fixa, conhecidas como bets.
9: O anúncio foi feito essa semana pelo ministro da Fazenda, Dario Durigan.
3: Ele garantiu que serão preservados os dados pessoais dos proprietários e dirigentes das empresas, sem comprometer o compromisso do governo com a transparência.
10: Nós estamos falando de 25 mil documentos, mais ou menos, que foram exigidos pelo Ministério da Fazenda para que a gente pudesse fazer uma avaliação de origem de capital, do imposto de renda das pessoas que se dizem dirigentes das BETs. Nós vamos fazer transparência das empresas, de todos os processos que já foram concluídos, processos que seguem em tramitação, nós vamos aguardar a conclusão. Claro que a gente vai precisar fazer isso com uma força-tarefa para tarjar os nomes, não implicando em responsabilidade para os servidores públicos.
9: Pois é, a força-tarefa mencionada pelo ministro será conduzida em parceria com a Controladoria Geral da União, com o objetivo de acelerar a disponibilização dos documentos.
3: As informações serão publicadas no portal oficial do Ministério da Fazenda e ficarão disponíveis para consulta.
9: A Secretaria de Prêmios e Apostas também informou que está reforçando as ações de monitoramento e fiscalização sobre os jogos online, em razão da realização da Copa do Mundo de Clubes.
3: No Brasil, estima-se que cerca de 8 milhões de mulheres convivem com a endometriose, sendo 2 milhões delas adolescentes.
9: A doença, que afeta o útero, é crônica e causa dores intensas na região pélvica, cólicas menstruais fora do normal e pode levar à infertilidade.
3: Para estimular pesquisas que ajudem a descobrir novas formas de prevenção, diagnóstico e tratamento para a doença, o Ministério da Ciência e Tecnologia e Inovação anunciou um investimento de 50 milhões de reais.
9: O valor vai se somar a mais 10 milhões do Instituto Alana, organização voltada para os direitos das crianças.
3: É o maior já investido pelo governo em ciência sobre a saúde feminina.
11: 60 milhões de reais vão ser investidos em pesquisas sobre endometriose, dor pélvica e saúde menstrual no Brasil. Os recursos são de uma parceria entre o Ministério de Ciência, Tecnologia e Inovação e o Instituto Alana, anunciada nesta terça-feira. Desses 60 milhões de reais, 50 milhões de reais serão do Ministério da Ciência, Tecnologia e Inovação via Conselho Nacional de Desenvolvimento Científico e Tecnológico, o CNPq, para criar soluções que possam ser aplicadas no Sistema Único de Saúde, o SUS. Esse é o maior investimento já feito pelo MCTI em pesquisas sobre saúde da mulher. As propostas vão ser selecionadas por chamada pública do CNPq e devem abordar temas como causa e prevenção, diagnóstico, tratamento e impacto social. Segundo o Ministério da Ciência, Tecnologia e Inovação, as pesquisas vão reduzir lacunas de conhecimento sobre a endometriose, uma doença crônica que afeta cerca de uma em cada 10 meninas e mulheres e que pode levar anos para ser diagnosticada. A estimativa é que 8 milhões de brasileiras em idade reprodutiva convivam com endometriose, sendo 2 milhões de adolescentes. Priscila Machado, para a Voz do Brasil.
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9: E antes antes de encerrar a Voz do Brasil de hoje, a gente passa para dar um recado para os estudantes que ainda não fizeram a inscrição do Exame Nacional do Ensino Médio.
3: O prazo vai até sexta-feira, dia 12.
9: Alunos de escolas públicas e beneficiários do PEDMEIA têm a inscrição pré-preenchida esse ano, mas eles precisam entrar na página do participante e confirmar a participação.
3: O pedido de isenção da taxa também não elimina a necessidade de fazer a inscrição.
9: Por isso, se a sua ainda estiver pendente, confira lá na página do participante e conclua o processo para fazer as provas que estão marcadas para os dias 8 e 15 de novembro.
3: Para os candidatos não isentos, a taxa de inscrição é de R$ 85,00 e agora pode ser paga até 17 de junho.
9: E essas foram as notícias do Governo do Brasil.
3: Uma realização da Secretaria de Comunicação Social da Presidência da República.
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3: Fique agora com as notícias do Poder Judiciário e do Congresso Nacional. Boa noite.
9: Boa noite para você e até amanhã.
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15: O Supremo Tribunal Federal impõe multa diária a estados e municípios que não prestaram contas sobre emendas PICs.
16: Presidente do TSE assina acordo de cooperação com defensorias públicas.
15: TST fará audiência pública sobre o controle do uso de banheiro durante jornada de trabalho.
16: Boa noite, eu sou Marcela Luiza.
15: E eu sou Walter Lima.
16: Supremo Tribunal Federal determina novas medidas sobre a execução e fiscalização das emendas parlamentares, sobretudo as chamadas emendas PIX, direcionadas ao setor de eventos.
15: A decisão é do ministro Flávio Dino, relator do caso no STF. Pablo Lemos.
17: A medida mira estados e municípios que receberam repasses entre 2020 e 2024 e ainda não esclareceram a destinação dos recursos. O relator, ministro Flávio Dino, impôs multa diária de 1% do valor da emenda recebida aos que continuarem omissos ou em falta na apresentação de planos de trabalho ou em relatórios de gestão online. Flávio Dino também deu 10 dias para o Ministério do Turismo identificar e notificar os entes federados e determinou à Controladoria Geral da União a auditoria profunda nos dados já enviados. A CGU terá 5 dias úteis para apresentar um cronograma de trabalho.
16: Presidente do TSE assina acordo de cooperação com as defensorias públicas.
15: A ideia é garantir assistência jurídica gratuita a eleitores e candidatos. Estevão Furtado.
18: Segundo o presidente do Tribunal Superior Eleitoral, ministro Cássio Nunes Marques, a iniciativa ajuda a remover barreiras e garantir uma participação mais igualitária no processo democrático.
19: Nosso compromisso é assegurar que nenhuma cidadã e nenhum cidadão deixe de exercer plenamente seus direitos políticos por ausência de orientação ou assistência jurídica. Como tenho dito, ninguém será deixado para trás em nossa jornada democrática. A Justiça Eleitoral brasileira continuará trabalhando para garantir eleições íntegras, transparentes, acessíveis e confiáveis, com especial atenção à proteção das pessoas historicamente minorizadas e daquelas em maior situação de vulnerabilidade.
18: A parceria busca ampliar o acesso à justiça eleitoral e prevê atuação prioritária em casos de fraude à cota de gênero, violência política, assédio político e assédio eleitoral no ambiente de trabalho.
16: Tribunal Superior do Trabalho fará audiência pública sobre controle do uso de banheiro durante jornada de trabalho.
15: O debate vai auxiliar o julgamento sobre os limites do poder do empregador e eventual configuração de dano moral. Marla Lacerda.
20: Você pode dar a sua opinião. A audiência pública vai tratar de situações bem específicas, como no caso das linhas de produção, por exemplo, em que o posto não pode ficar desocupado em momento algum. E se a empresa pode ser punida por dano moral, caso tente controlar ou limitar o número de vezes que o trabalhador ou trabalhadora vai ao banheiro, considerando, inclusive, as condições de saúde do empregado. A audiência vai ser em agosto, mas o formulário para participar já está no site do TST.
16: São nulos os contratos de empréstimo bancário feitos por pessoa analfabeta em terminais de autoatendimento, como caixas eletrônicos.
15: Essa conclusão é do Superior Tribunal de Justiça, Fátima Uchoa.
1: A terceira turma do STJ declarou a nulidade de empréstimos contratados por um homem analfabeto e determinou a devolução dos valores descontados da conta dele em razão de contratos e outras despesas, mas compensando com quantias que o banco já havia disponibilizado. Segundo o relator ministro Ricardo Vilas Boas Cueva, a pessoa analfabeta tem plena capacidade para praticar atos da vida civil, mas para a validade de contratos escritos, a lei exige formalidades como a assinatura a rogo, ou seja, com a assinatura de outra pessoa a pedido do analfabeto e na presença de duas testemunhas, a fim de garantir a compreensão e a manifestação da própria vontade do contratante.
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16: Uma boa noite.
15: E até amanhã.
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22: Eu sou Paula Groba.
23: E eu sou Humberto Pinheiro.
22: E estes são os destaques de hoje do Jornal do Senado, que começa agora.
23: Senado aprova projeto que amplia apoio a vítimas de trabalho escravo.
22: Avança projeto que permite internação de adolescentes por até 10 anos.
23: Presidente do BRB presta esclarecimentos no Senado sobre acordo com Banco Master.
22: Boa noite.
23: Boa noite.
22: Senadores da Comissão de Assuntos Econômicos ouviram hoje o presidente do Banco de Brasília, BRB, Nelson Antônio de Souza, e pediram esclarecimentos sobre a negociação com o Banco Master, fechada sem que o balanço de 2025 da instituição adquirida tivesse sido apresentado.
23: Aos senadores, Nelson de Souza, o BRB tem condições de recuperação. A repórter Marcela Cunha tem mais detalhes.
24: O presidente do BRB, Nelson Antônio de Souza, disse à Comissão de Assuntos Econômicos que o banco precisa de um aporte de 8 bilhões e 800 milhões de reais para enfrentar os efeitos das operações com o Banco Master. O plano prevê um empréstimo do Fundo Garantidor de Créditos ao governo do Distrito Federal e securitização de dívida do GDF. Mas o presidente da CAI, Renan Calheiros, do MDB de Alagoas, questionou a homologação do acordo pelo Supremo Tribunal Federal antes da divulgação do balanço de 2025 do banco.
25: Eu não entendo como é que o Supremo aprova um plano sem que o BRB publique o balanço de 2025. Como se faz um plano? Um plano nas nuvens.
24: Nelson afirmou que não havia decisão judicial impedindo a publicação do balanço, mas explicou que as demonstrações financeiras precisaram ser revisadas a cada novo achado da auditoria independente. Ele disse que o BRB adotou medidas de governança e troca de dirigentes e defendeu que o banco tem condições de recuperação. O senador Isalci Lucas, do PL do Distrito Federal, questionou o risco transferido aos cidadãos do DF, considerando que o GDF é o garantidor da operação.
25: A garantia desse 16% compromete, né, a saúde, a educação, a segurança, porque o Fundo de Participação de Estado e de Município é para isso.
24: As críticas foram reforçadas pela senadora Leila Barros, do PDT do Distrito Federal, que destacou que a conta para salvar o banco representaria mais de R$ 2.200 por habitante do DF.
22: A sanção da lei que aumenta as punições para o exercício ilegal da medicina veterinária teve repercussão no Senado.
23: A nova legislação passa a tratar a prática como crime previsto no Código Penal e tem como objetivo ampliar a proteção dos animais, preservar a saúde pública e fortalecer a segurança sanitária do país. Repórter Henrique Nascimento.
26: Quem atuar como médico veterinário sem autorização legal poderá ser punido com detenção de 6 meses a 2 anos. A medida está prevista na nova lei que passa a incluir a medicina veterinária entre as profissões protegidas pelo Código Penal contra o exercício ilegal. Ao comentar a sanção da norma, o senador Sérgio Moro, do PL do Paraná, relator da proposta no Senado, disse que a medida vai ajudar no combate à atuação de pessoas sem qualificação profissional.
27: Muitas vezes acabam exercitando legalmente essa profissão, até realizando às vezes cirurgias médicas veterinárias com resultados desastrosos. E eu creio que é uma avanço importante, tanto para proteger a profissão, como igualmente para proteger, né, os animais, e a gente tem esse grande apreço.
26: O senador Esperidião Amin, do Progressistas de Santa Catarina, destacou a contribuição dos veterinários para que o Brasil avançasse no combate à febre aftosa.
0: E eu celebro a importância do veterinário por registrar o seguinte: o meu estado, quando eu estava no governo, em 99, 2000, conseguiu, graças aos veterinários catarinenses e brasileiros, a condição de primeira unidade política da América Latina livre de aftosa sem vacinação.
26: Antes da mudança, o exercício ilegal da medicina veterinária era tratado apenas como contravenção penal. Agora, a atividade passa a receber o mesmo tratamento previsto para médicos, dentistas e farmacêuticos.
22: O furto ou o roubo de combustíveis poderão receber punições mais severas.
23: A Comissão de Infraestrutura do Senado aprovou um projeto que cria uma modalidade específica para esses crimes, com penas que podem chegar a 10 anos de reclusão. Repórter Márcio Maturana.
2: Furto ou roubo de petróleo, gás natural e outros combustíveis podem ter pena de 4 a 10 anos de reclusão, segundo um projeto aprovado pela Comissão de Infraestrutura. O texto, já aprovado pela Câmara, segue para a Comissão de Segurança Pública, com parecer favorável de Jaime Bagatoli, do PL de Rondônia.
4: Tem que ter punições mais severas para esses tipos de furto, para esses tipos de roubo, para esse tipo de danos que essas pessoas estão causando, prejuízo econômico e prejuízo ambiental.
2: O projeto prevê que a pena vai ser aumentada em 1/3 se o crime for praticado por 2 ou mais pessoas, por ex-empregado e quando houver destruição de algum obstáculo. E em 2/3, quando o crime causar paralisação das atividades, incêndio, poluição, lesão corporal grave ou morte.
22: E hoje a legislação brasileira limita a 3 anos o tempo de internação de adolescentes em conflito com a lei, mas esse prazo pode aumentar.
23: A Comissão de Segurança Pública aprovou um projeto que prevê até 10 anos de internação para jovens envolvidos em crimes violentos. Os detalhes na reportagem de Bruno Lourenço.
5: O projeto de lei aumenta de 3 para até 5 anos o tempo máximo de internação de adolescentes infratores. Já para as infrações praticadas com violência, grave ameaça ou equiparadas a crime hediondo, o período de restrição de liberdade pode chegar a 10 anos. O texto aproveitou a iniciativa já aprovada no ano passado do senador Fabiano Contarato, do PT do Espírito Santo. Ele espera que, com a pressão do Senado, essas matérias, enfim, sejam votadas na Câmara dos Deputados.
6: Eu não acho razoável você explicar para uma mãe que teve a filha vítima de estupro, para um rapaz de 17 anos, que após estuprar, matou e ocultou o cadáver, ele vai ficar internado até 3 anos. Não quer dizer nem que ele vai pegar 3 anos.
5: A proposta prevê a audiência de custódia no prazo de 24 horas, também altera atenuantes por idade que diminuem o tempo de prescrição da pena e especifica que o adolescente que atingir a maioridade durante o cumprimento de medida socioeducativa deverá ser transferido para unidade específica e separada dos demais adolescentes e distinta de estabelecimentos prisionais destinados a adultos.
22: O senador Humberto Costa, do PT de Pernambuco, defendeu a decisão do Ministério da Saúde de suspender preventivamente a aplicação da vacina contra a dengue produzida pelo Instituto Butantan após o registro de 2 mortes sob investigação. Médico, ele ressaltou que ainda não há evidências de relação entre os casos e o imunizante.
23: Segundo o senador, a suspensão temporária demonstra cautela das autoridades sanitárias e não representa uma condenação da vacina. Humberto Costa destacou que a vacina passou por todas as etapas de testes clínicos, foi aprovada pela Anvisa e já foi aplicada em mais de 500 mil pessoas.
7: Os estudos demonstraram eficácia geral de 65% contra a doença e eficácia superior a 80% contra os casos mais graves. Esses números são extremamente relevantes diante de uma enfermidade que há décadas desafia a saúde pública brasileira.
22: E o plenário do Senado aprovou uma proposta que estabelece medidas para proteger e acolher trabalhadores resgatados de condições análogas à escravidão.
23: O projeto também altera diversas leis para incluir disposições sobre o combate ao trabalho escravo, a priorização de benefícios sociais para as vítimas e a facilitação do acesso à justiça. Repórter Douglas Castilho.
8: Uma das novidades é a preferência da população vitimada para receber o Bolsa Família. Outra inovação é que
3: para a fiscalização, será possível entrar no domicílio em que ocorre a possível violação sem mandado judicial, necessitando para isso apenas de autorização do empregador ou do empregado residente no local. O relator do projeto, o senador Paulo Paim, do PT do Rio Grande do Sul, explicou a iniciativa.
8: Prevê proteção efetiva aos trabalhadores e trabalhadoras domésticos resgatados da condição análoga à de escravo, para garantir, por exemplo, a fiscalização do trabalho e a autuação imediata.
3: O texto ainda prevê a concessão de 6 parcelas do seguro-desemprego à pessoa resgatada e o direito ao abrigamento emergencial, bem como a alteração do Código Penal para incluir pessoas em relação de trabalho doméstico como vítimas de lesão corporal no contexto de violência doméstica. O texto vai à sanção presidencial.
9: Com edição de Paula Groba e trabalhos técnicos de João Lira, o Jornal do Senado fica por aqui. Acompanhe agora as notícias da Câmara dos Deputados. Boa noite.
22: Boa noite e até amanhã.
10: Jornal Câmara dos Deputados. Câmara aprova inserção de doenças crônicas na carteira de identidade.
11: Comissão proíbe a inclusão de ração como supérfluo para fins fiscais.
10: Exigências de infraestrutura para escolas públicas já estão em vigência.
11: Boa noite. Já virou lei a proposta aprovada pela Câmara com exigências de infraestrutura para escolas públicas. Saiba mais na reportagem de José Carlos Oliveira.
12: As comissões da Câmara dos Deputados aprovaram um projeto de lei do Senado com requisitos mínimos obrigatórios para a infraestrutura de escolas da rede pública da educação básica. Entre as exigências estão biblioteca, cozinha, refeitório, banheiro e quadra poliesportiva coberta. As instalações devem ter acessibilidade garantida para pessoas com deficiência. Além disso, as escolas deverão apresentar número adequado de alunos por turma, manejo de resíduos, abastecimento de água tratada e esgotamento sanitário, como destaca a deputada Socorro Neri, do PP do Acre, relatora do texto na Comissão de Educação.
13: Trata de detalhar condições mínimas de infraestrutura para as escolas públicas de educação básica, que deveriam estar universalizadas em todas as unidades escolares, o que, lamentavelmente, ainda não é realidade. De fato, de acordo com o Censo Escolar de 2023, nas escolas municipais de educação infantil, por exemplo, apenas 46,6% contavam com banheiros adequados e 61,7% contavam com recurso de acessibilidade para pessoas com deficiência.
12: Para a deputada, a falta de padrões mínimos é uma realidade inadmissível nas escolas. Socorro Neri citou outros dados do Censo Escolar de 2023, agora relativos à internet e aos laboratórios de ciências.
13: Entre as escolas públicas de ensino fundamental, apenas 69,2% dos estabelecimentos municipais dispunham de internet banda larga. Entre as escolas públicas estaduais de ensino médio, observou-se que nas regiões norte e sul, menos de 80% das unidades escolares contavam com internet banda larga. Entre as escolas públicas estaduais e municipais de ensino fundamental, apenas 10% dispunham de laboratório de ciências. Essa instalação estava disponível apenas em 43,5% das escolas públicas estaduais de ensino médio.
12: O texto inclui as novas exigências de infraestrutura escolar na LDB, a Lei de Diretrizes e Bases da Educação Nacional. A proposta também foi aprovada na Comissão de Constituição e Justiça, onde a deputada Laura Carneiro, do PSD do Rio de Janeiro, ressaltou a busca por um padrão de qualidade na oferta de ensino público do país. Da Rádio Câmara de Brasília, José Carlos Oliveira.
10: Educação. Marcon, do PT do Rio Grande do Sul, destaca o programa Pé de Meia como uma importante política de incentivo à permanência de estudantes de baixa renda no ensino médio. Ele explica que a iniciativa oferece apoio financeiro aos jovens e contribui para reduzir a evasão escolar.
11: Marcon também ressalta as ações do governo federal voltadas ao setor produtivo, como a renegociação de dívidas rurais e a ampliação dos recursos do Plano Safra. Para o deputado, essas medidas fortalecem a atividade agropecuária e estimulam a economia.
10: Paulão, do PT de Alagoas, celebra o lançamento do programa MEC Idiomas, que oferece gratuitamente cursos de inglês e espanhol por meio de plataforma digital. Segundo o deputado, a medida cria novas oportunidades para estudantes e trabalhadores.
11: Paulão também menciona ações voltadas aos entregadores por aplicativo, como a implantação de pontos de apoio com estrutura básica para descanso. Ele defende ainda o avanço da regulamentação do setor, com a análise de propostas que ampliam os seus direitos.
10: Raimundo Santos, do PSD do Pará, celebra o Dia Nacional da Música Gospel. Ele ressalta a presença do gênero em diferentes espaços da sociedade, enfatizando sua relevância cultural e religiosa na transmissão de mensagens de fé, esperança e solidariedade.
1: Eleições.
11: Daiane Bittencourt, do União do Ceará, contesta a decisão do TSE que determinou a recontagem de votos para deputado federal nas eleições de 2022, podendo atingir seu mandato. Ela defende que a punição por suposto uso indevido de recursos eleitorais abranja apenas o candidato acusado.
10: Daiane Bittencourt sustenta que o julgamento teve falhas, como a inexistência de ampla defesa e do contraditório. Ela informa que aguarda análise de pedido cautelar apresentado por seus advogados, enquanto reafirma a disposição de manter a atuação parlamentar.
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1: Comissões.
11: Comissão aprova projeto que proíbe a inclusão de ração animal como bem supérfluo para a cobrança de ICMS. Vamos ouvir mais informações sobre o tema com Luiz Cláudio Canuto.
15: Projeto aprovado pela Comissão de Meio Ambiente da Câmara dos Deputados proíbe que rações para animais de estimação sejam tratadas como supérfluos, algo que, para fins de incidência do ICMS, pode aumentar a tributação. O ICMS é um imposto estadual. O relator da proposta, deputado Célio Studart, do PSD do Ceará, argumenta que ração para animais de estimação deve ser considerada um item essencial para ter uma tributação mais justa e alinhada com o conceito de bem indispensável.
16: Ração é algo caro, é um item caro e não é supérfluo, é um item vital para a vida de animais, especialmente daqueles que cuidam de 10, 20, 30, 40 animais. Então, o que esse projeto fez é reduzir o ICMS, ou seja, menos imposto, incidindo nessas rações para que possa baratear os custos e a gente tem aí, obviamente, mais avanços dentro da pauta animal e, obviamente, mais respeito, zelo e menos animais com fome, porque isso pesa caro no bolso daqueles que protegem os animais.
15: O projeto segue agora para análise nas comissões de finanças e tributação e de Constituição e Justiça. Para virar lei, precisa ser aprovado pela Câmara e pelo Senado. Da Rádio Câmara de Brasília, Luiz Cláudio Canuto.
1: Meio Ambiente.
10: Delegado Matheus Laiola, do União do Paraná, denuncia representantes políticos de Paranaguá que defenderam as rinhas de galo. O parlamentar lembra que a legislação e a jurisprudência dos tribunais brasileiros já classificam essa prática como crime ambiental.
11: Delegado Matheus Laiola informa que o partido instaurou um processo administrativo para expulsar os responsáveis. Segundo o deputado, a defesa das rinhas é incompatível com os princípios do partido e com a proteção ao bem-estar animal.
1: Agricultura.
10: Lucas Edecker, do PSD, comemora o avanço da proposta que trata da securitização das dívidas dos produtores rurais atingidos por estiagens e enchentes no Rio Grande do Sul. Para ele, a medida garante a recuperação da produção e preserva a atividade econômica no campo.
11: Lucas Edecker também frisa que a matéria foi aprovada pela Câmara há quase um ano e ainda aguarda a análise do Senado. Ele acredita que a lentidão do processo legislativo agravou a situação dos produtores, que, segundo ele, seguem com dificuldade para retomar suas atividades.
10: Daniel Trisesiak, do PSDB, cobra uma solução definitiva para os produtores rurais afetados por eventos climáticos no Rio Grande do Sul e defende a securitização das dívidas do setor. Ele afirma que tudo isso é necessário para que os agricultores continuem produzindo.
11: Daniel Trisesiak diz que o governo demora a adotar medidas de apoio ao campo, acrescentando que os produtores buscam instrumentos para a recuperação da sua atividade. Ele ressalta ainda a relevância do agronegócio para a geração de emprego, renda e riqueza no estado gaúcho.
10: Sérgio Turra, do PP do Rio Grande do Sul, cobra a aprovação da matéria que trata da securitização das dívidas dos produtores rurais. Na visão do deputado, a medida é essencial para garantir a continuação da atividade agropecuária após sucessivos eventos climáticos.
11: Sérgio Turra também destaca a importância do agronegócio para a economia nacional. O parlamentar afirma que auxiliar os produtores rurais significa preservar empregos, fortalecer a produção de alimentos e estimular o desenvolvimento do país.
1: Economia.
10: Coronel Assis, do PL de Mato Grosso, aponta risco de desequilíbrio nas contas públicas do país. O deputado critica a política econômica do governo federal e atribui o problema ao aumento dos gastos, ao crescimento da dívida pública e à perda de confiança de investidores.
11: Coronel Assis afirma que os juros elevados sufocam a economia, dificultando o crédito para famílias e empresas. Ele alerta que a trajetória das despesas pode levar a um colapso orçamentário a partir de 2027, caso não haja controle fiscal.
10: Luiz Lima, do Novo, do Rio de Janeiro, aponta risco de agravamento das contas públicas diante de gastos acima da arrecadação, inflação alta e juros elevados. O parlamentar afirma que a situação compromete a capacidade do governo de controlar a dívida pública.
11: Luiz Lima cita a editorial da mídia que alerta para os perigos do crescimento dos gastos públicos e menciona também levantamento recente sobre medidas que reduzem receitas. Ele assinala que decisões eleitoreiras podem transferir para a população o custo do desequilíbrio orçamentário.
10: Márcio Gerri, do PCdoB do Maranhão, cita pesquisas recentes que indicam o fortalecimento político do governo e o enfraquecimento de parte da oposição. O deputado acredita que esses dados são reflexos da participação de lideranças da direita em denúncias sobre o Banco Master.
11: Benedita da Silva, do PT do Rio de Janeiro, apresentou o projeto que estabelece o PIX como infraestrutura estratégica nacional. A deputada salienta que o sistema de pagamentos instantâneos é uma tecnologia brasileira que ampliou o acesso da população a serviços financeiros.
10: De acordo com Benedita da Silva, a proposta busca garantir a gratuidade do sistema, proteger os dados dos usuários e impedir que o PIX seja utilizado em negociações internacionais. Para ela, cabe ao Congresso proteger políticas públicas que fortaleçam a autonomia econômica do país.
11: Helder Salomão, do PT do Espírito Santo, questiona a atuação de parlamentares que viajaram aos Estados Unidos para tratar de temas ligados à economia brasileira. Ele acredita que a articulação ameaça a soberania nacional por envolver debates sobre o PIX e minerais estratégicos.
10: Helder Salomão exalta o PIX como um patrimônio criado por técnicos do Banco Central com impacto direto no desenvolvimento do país. Ele também associa as novas tarifas dos Estados Unidos contra produtos brasileiros às articulações entre deputados da oposição e autoridades norte-americanas.
11: Hildo Rocha, do MDB do Maranhão, celebra o reconhecimento internacional da Praia de Atins, nos Lençóis Maranhenses, eleita a melhor praia do Brasil e a sétima melhor do mundo, no ranking Best Beaches in the World 2025.
10: Na visão de Hildo Rocha, o reconhecimento consolida o potencial turístico do estado, que reúne outras atrações naturais, como o Rio Preguiças e o Delta das Américas. Ele aproveita para convidar a população a visitar o Maranhão durante o período dos festejos juninos.
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17: Saúde.
11: A Câmara finaliza a votação de projeto que inclui doenças crônicas na nova carteira de identidade. Vamos saber mais na reportagem de Júlia Lopes.
18: Hipertensão, diabetes, asma e obesidade estão entre as doenças crônicas que mais afetam os brasileiros. Atualmente, 52% da população com 18 anos ou mais já recebeu o diagnóstico de pelo menos uma doença crônica. Diante desse cenário, a Comissão de Constituição e Justiça da Câmara dos Deputados aprovou um projeto de lei que permite incluir, de forma voluntária, informações sobre doenças crônicas na Identificação Civil Nacional, a ICN. A proposta é garantir cuidados especiais no atendimento a essas pessoas. Pelo texto, a inclusão da informação só será feita a pedido do próprio cidadão ou de seu representante legal. Além disso, será necessária a comprovação junto ao órgão estadual competente por meio de um relatório médico com a Classificação Internacional de Doenças, a CID. Para o relator da proposta, deputado Patrus Ananias, do PT de Minas Gerais, o projeto garante que ninguém será obrigado a expor sua condição de saúde, evitando constrangimentos ou qualquer tipo de discriminação. No Brasil e no mundo, as doenças crônicas são consideradas um dos maiores desafios de saúde pública. Elas estão associadas a mortes prematuras, perda de qualidade de vida e também a altos custos para a sociedade e para os sistemas de saúde. Segundo o relator da proposta na Comissão de Saúde, deputado Dr. Francisco, do PT do Piauí, em situações de emergência, a informação sobre uma doença crônica pode fazer toda a diferença no atendimento.
19: Que uma vez identificado no seu documento de identificação civil nacional, possibilita, em alguma situação de urgência e emergência, essa pessoa ser percebida a sua situação e isso facilitar os órgãos de saúde, o local onde possa acontecer algum infortúnio e essa pessoa ter as condições de ser acolhida, ser atendida e direcionada para um atendimento mais rápido.
18: Entre 2010 e 2023, o número global de anos de vida saudável perdidos por incapacidade ou morte causada por doenças crônicas não transmissíveis aumentou de 1 bilhão e 450 milhões para 1 bilhão e 800 milhões. As principais responsáveis por esse crescimento foram a cardiopatia isquêmica, o acidente vascular cerebral, o AVC, e o diabetes. Já os transtornos depressivos, de ansiedade e o diabetes apresentaram um crescimento mais acelerado no período. O projeto, que permite a inclusão voluntária de doenças crônicas na nova carteira de identidade, segue agora para análise no Senado. Da Rádio Câmara de Brasília, Júlia Lopes.
17: Direitos Humanos.
10: Vavá do Avante de Minas Gerais relata a realidade de abandono enfrentada pela comunidade autista em regiões vulneráveis do país. O parlamentar denuncia as barreiras burocráticas impostas pelo INSS, que exige laudos médicos especializados para a concessão do BPC.
11: De acordo com Vavá, a demora nas respostas administrativas gera uma crueldade institucional que sobrecarrega as mães solo. O deputado sugere a criação de centros regionalizados de diagnóstico e tratamento e a implementação de uma política nacional de neurodivergência.
17: Segurança Pública.
10: Tony de Paula presta homenagem aos policiais militares mortos em confrontos nas comunidades do Rio de Janeiro. Na visão do deputado, as atuais ações de combate ao crime organizado são ineficientes e desgastantes para as forças policiais.
11: O Tony de Paula cobra a formulação de políticas baseadas em inteligência e planejamento estratégico. Ele argumenta que o parlamento e as demais autoridades precisam atuar de forma coordenada para proteger a vida dos agentes que estão na linha de frente do combate ao crime.
10: Delegado Paulo Bilinski, do PL de São Paulo, defende o endurecimento das medidas de combate ao crime organizado. Além disso, o deputado apoia a classificação de facções criminosas brasileiras como organizações terroristas.
11: Delegado Paulo Bilinski pede que a segurança pública seja tratada como prioridade e cobra ações mais efetivas no enfrentamento à criminalidade. Ele afirma que é necessário ampliar os mecanismos de combate às facções para garantir mais proteção ao povo brasileiro.
17: Justiça.
10: Tadeu Venere, do PT do Paraná, critica o contexto em que a proposta de redução da maioridade penal volta à pauta da Comissão de Constituição e Justiça. Para ele, o debate está sendo impulsionado para desviar a atenção de outros temas em evidência no cenário nacional.
11: Tadeu Venere também questiona a condução do debate público sobre o assunto e afirma que a discussão tem sido utilizada com objetivos políticos. Segundo o deputado, é necessário analisar com cautela as motivações que cercam a retomada da discussão dessa pauta.
10: Dandara, do PT de Minas Gerais, repudia a proposta que reduz a maioridade penal no Brasil. A deputada argumenta que o sistema prisional brasileiro possui altos índices de reincidência e funciona como um espaço de fortalecimento de facções criminosas.
11: Para Dandara, o avanço do país depende da ampliação de oportunidades para a juventude e do fortalecimento de legislações protetivas, como a criminalização da misoginia. Ela afirma que o ódio e o preconceito direcionados contra as mulheres são a raiz do feminicídio.
10: Júlio César Ribeiro, do Republicanos do Distrito Federal, defende o equilíbrio nos debates sobre a violência de gênero. O parlamentar reitera seu compromisso com a proteção das mulheres, mas levanta preocupação com a criação de tipos penais de interpretação subjetiva.
11: Júlio César Ribeiro alerta que conceitos amplos de identidade de gênero trazem insegurança jurídica e colocam em risco garantias constitucionais, como as liberdades de expressão e religiosa. No entendimento dele, divergências filosóficas, biológicas ou religiosas não podem ser criminalizadas.
10: Termina agora o Jornal Câmara dos Deputados, produzido pela Rádio Câmara, com trabalhos técnicos de Everson Urani e apresentação de

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2: Até altas horas da noite, 10 e 7, tô de volta.
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2: Por aqui é Alex Bonio, tô até às 11 com você.
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0: 40 polegadas. Esqueci mais alguma coisa, criancinhas? Acho que não, né?
1: Não.
0: Tô aqui tentando lembrar, não, mas é isso mesmo, né? Isso tudo pra você que anota essa sequência de 45 minutos com o resultado já chegando. Porque a Copa começa essa semana, então a galera já quer ver também os jogos nessa TV de 70 polegadas nova. Tô pedindo aqui pro universo, ó. Dê ali o básico que eu preciso para sobreviver. Me dê um dinheirinho para comprar uma TV nova. Tu pedindo isso para mim agora, hein, criança? Televisão deu uma pifada boa, cara. Tá um monte de sombra, uma loucura. Tô esquecendo aqui de ver com a assistência que o nosso ouvinte pediu para ver, falando que é de graça, né, criança? Tô me esquecendo. Vou ver a Copa no chuvisco desgramado. Ô, Guarnier!
2: Boa noite, meu amigo Alex Bono! Guarnier na área mais uma vez para agradecer.
0: Ah, que isso!
2: Que versão é essa, meu amigo, que você colocou da M. Evanescence cantando? É de arrepiar,
0: tá? Você tá louco.
2: Isso é para quem gosta, para quem tem bom gosto.
0: É mesmo.
2: Muito obrigado, meu amigo. Um abraço para todos da Litoral. E especial para você. Alex Bono com dois N's. Segue no Insta, hein? Segue no Insta.
0: Segue lá, mandou bem. Adorei. Ô, Guarnier, pô, eu que agradeço, cara. Só pedido do caramba. Você tá fazendo essa frequência 102.3. Ouvi algumas músicas que nunca ouviu antes pela primeira vez na vida. Rapaz, fazendo história. Vou fazer um intervalo aqui voando e daqui a pouquinho tem mais uma edição do Você no Comando.
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3: Turma, ao vivo, 10h44, eu sou Alex Boni, agora você manda.
1: 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Manda. A gente obedece.
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5: E aí, já gravou o seu pedido?
3: Bora direto pra não perder tempo, manda aí, 27 99986 1050, Goiânia chamando.
6: Boa noite pra você, irmão.
3: Fala, David, boa noite, meu amigo.
6: Comando, David Costa aqui diretamente de Goiânia. Manda pra gente aí. Bom Jovem, tamo junto, tamo por aqui na Litoral, valeu!
3: E aí, criancinhas, ele não falou uma música, então para tudo, vou escolher aqui mais uma aqui que não temos no principal sistema, mas vamos estrear. E essa música é daquelas que a gente tem que sentir o clima já do início, cara, é uma que vem de longe, sabe? Igual as músicas do passado que terminava assim devagarzinho, isso aqui vem de longe, então sinta, vai!

0: Direto de Goiânia, um rockzinho de Bon Jovi pra matar muitas saudades. Living on a Prayer. Isso é uma energia, né, cara? Difícil é não cantar com essa daqui. Mas uma que vem do nada e vai indo embora com Deus também. Ela foi lindamente. Próximo pedido é seu, Vanusa, meu amor.
1: Boa noite, Bono, maravilhoso. Boa,
0: você.
1: Comigo no comando. Se der um tempinho, eu queria ouvir Maroon 5 com Memories. E na litoral, eu tô legal, Vanusa Brioni.

0: Maroon 5 na área, Memories. Vai, Rosimara, meu amor.
1: Pois é, né, Alex Bono? Eu no comando, né? Então, yeah. Papa Don't Preach.
0: Olá.
1: Madonna, se for possível. Rosimara Ramos de Nova Almeida, um beijo, meu canarinho. Bom descanso.
0: Obrigado, meu amor. A turma hoje tá no Internacional, que delícia. Tô ouvindo muito Live to Tell de Madonna, é linda também, cara. Sensacional. Bora recordar. Papa Don't Preach, então, pedido da Rosimara. Arrasou.

clássica demais, Osimara. Vocês mandando bem cada dia mais. Você tá doido. Tô curtindo aqui também, ó. Arroba Alex Bom nas redes sociais. Vamos se ver lá. Agora tô indo nessa. Tô de volta na quinta-feira. Uma folga, né? Amanhã eu vou estar trabalhando em outro lugar, só por isso. Não é uma folga. Mas vou estar com saudades já. Quinta-feira, estamos de volta na programação aqui da Litoral FM. Com isso tudo, você no comando e muito mais. Boa noite, galera que está trabalhando. Bom restinho de trabalho, nosso motorista de aplicativo, né? Taxistas. E a turma que estava curtindo até agora, segue com a gente, porque é uma hora de música direto na programação normal da Litoral. E meia-noite tem Litoral A2. Já para aquecer, Dia dos Namorados está aí. Com Deus. Tchau, gente!

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0: Excelente manhã pra você que sintoniza Litoral FM. Deixa eu ver aqui qual câmera que tá.

0: Bom dia, bom dia, bom dia pro meu amigo Wellington Reis ligadinho com a gente. Silvio Castro de Vera Cruz, bom dia.
1: Bora pra cima, quartou, meiuca da semana.
0: Isso aí.
1: Deus possa nos dar um dia abençoado. Bora trabalhar mais um pouquinho. Sexta tá logo ali, Cleidinho.
0: É mesmo, ó.
1: Bora.
0: Piscou, chegou.
1: Na litoral, eu tô mais que legal. Silvio Castro, do Vera Cruz, Cleidinha.
0: Vambora.
1: Manda um abraço pra mim aí.
0: Chá comigo.
1: Um ótimo quarto, Cleidinha.
0: Obrigada, meu amor. Um beijo pra você. Tudo de bom. Genimar.
2: Bom dia, querido Costa Longa. Aqui quem fala é Genimar de Pitanga. Tô passando pra desejar uma quarta-feira produtiva e abençoada, né? Pra toda a família Cadeira Cativa. De asa, pra não esquecer de ninguém. Pra Bela do Pula Pula, pra Ana Lopes, Leira Mara, a Soninha, a Rebeca, pra Xande, a Rosângela, né? A Sol, o Toninho, o Jumal, o Reco, a Mauri, o Estevinho, o Zé das Neves, o Chechel e toda.
0: Valeu, meu bem. Um beijo. Juvanilson, bom dia.
3: É, no comando, Cleide, Costa Longa. Bom dia, Cleidinha. Quarto, né? Cleidinha, quero mandar um alô aí pro meu amigo Andy, que tá na estrada. Meu pai José, lá na Flor de Melo, pede seu programa pra todo chofer aí, né? Que tá na estrada, verdureiro. Vamos ali, né, Cleidinha? Quarto, né? Vamos ali correr atrás do leite dessa mulher, porque na litoral eu tô mais que legal. Partiu que ninguém viu.
0: Partiu que ninguém viu. Vambora. Luiz Fernando no centro de Vitória. Luiz Amendoim, lá de Colatina. Bom dia, Luiz.
4: Quarto, bebê. Quartou. Uma quarta-feira abençoada para todos meus amigos ligados na litoral. Tô na litoral, tô legal. Um abraço, meu amigo Beto Tentente, meu amigo Mariana, minha amiga Rebeca, meu amigo Alessio, meu amigo Pezão lá em Itapina. Saudade litoral, todos ligados na litoral de 0 a 100 para não esquecer de ninguém. Um abraço para todos os Cadeiras Cativas já ligados de norte a sul do Espírito Santo. Só tá litoral, tô na litoral. Eu tô legal e vamos que vamos. Hoje tá gostosinho, tá fresquinho. Uhul!
0: Tá mesmo, vambora. José Luciano de Santos Dumont, um beijo pra você. Cláudio José de Nova Carapina 2. Alisson Ramon também tá ligado com a gente.

0: dia! 5h26, excelente manhã pra você que sintoniza Litoral UFM, né? Vamos lá pra Colatina falar com a Rebeca. Bom dia, lindona!
1: Bom dia, queridinha! Bom dia, bom dia! Quarto. Uma quarta-feira de muita paz e bênçãos para todos nós. Sou Rebeca Andrade e Colatina. Os meus abraços para o Queimadinho, Marcos Cobre, José Carlos da Inglaterra, Toninha, Leomar, Linhares, Gerimar, Linda, Medeim, Lil, Alex, Velhinha do Pula Pula, Soninha, Lela Mali, Gineia Luz, Cleia, Claudineia, Marcinha Brit, Rosângela Paulo, Bernadone, Claudinha, Flu, Robert, Wallace, Jefferson, Praxedes, Ei, Duda Mel, Elizabeth, Letícia, lá de Portugal, pra todo mundo. Ei, Gato Branco, ei, Gato Preto, bom dia a vocês também. Beijo, beijo, fui.
0: Valeu, meu amor, beijo pra você, ótimo dia. Quem mais? Valdemir, vamos lá pra Mirassol.
2: Ei, bom dia. Então. Pastor, né, minha querida?
0: Yes.
2: Mais uma quarta-feira aí, abençoada. Deus possa estar trazendo aí uma bênção especial aí para cada um de nós. Beleza?
0: Beleza.
2: Beijo e abraço aí, pessoal da Cadeira Cativa, especialmente para você, Cleide, Sol, para minha filha Nilva Carolina, para minha mãe Nilva da Penha e para todos os ouvintes aí. Beijo, Litoral.
0: Beijo, ótimo dia. Dedé Moraes em Aracruz ligado com a gente. Márcia Mendes também tá ligadona. Quem mais? Lena, bom dia.
3: Bom dia, flor do dia. Lena Mara de Bicanga. Um bom dia aí pra Cadeira Cativa, todos que estão ligadinho, pra Soninha, Claudineia, Zé Carlos da Inglaterra, que tenhamos uma linda, abençoada quarta-feira. Beijo. Bom
0: beijo,
3: trabalho.
0: Obrigada, meu amor. Um beijo pra você, José Aécio, também tá ligado com a gente. Quanto tempo, hein? Tá tudo bem? Espero que sim, viu? Um beijo especial pra você. Soninha, bom dia!
4: Olá, querido, bom dia. Quarto, hein? Meio que da semana.
0: Isso.
4: Vamos, que o nosso dia já está todo vapor.
0: Todo vapor.
4: Aos ouvintes, às cadeiras cativas, bom dia. José Carlos, Lena Mara, Claudineia, Eleomar, Robson, bom dia. Cleide, bom trabalho, fique com Deus. E até amanhã, Sônia, André Carlone.
0: Valeu, beijo, Soninha. Beijo. Ótimo dia. Antônio José de Souza ligado com a gente. Um abraço também gostoso aqui pro Joel Flores. Fala, Joel.
5: Bom dia, Cleide Costa Longa. Bom dia, Sol. Amigos da Rádio Floral Cadeira Cativa. Hoje é uma quarta-feira abençoada, de bem com a vida. Com essa programação muito especial aí da Rádio Litoral. Vamos aqui para mais uma jornada. Quartou, hein? E tamo junto.
0: Tamo junto.
5: Muito obrigado pelo carinho e atenção de sempre, Cleidinha.
0: Obrigada, meu amor. Um beijo. Rafael do Balneário de Carapebus também tá ligado com a gente. O Gato Preto também tá.
6: Olá,
0: aqui, Cris, ó.
6: Olá, Costa Longa. Bom dia. Diretamente de Cachorro Itaperim. Gato Preto, desejando a terça-feira abençoada, mandando a lupa pra Xeri Amor. Minha vida, Verinho do Pula Pula, Chibinha Gil, Marcos Bob, Nando Júnior, Marci Pintor, Eu Fogo Lenha, Dudamel, Zé Paulo, Albina, para Daniel, para Gigante, para Leomar, para Peixim, em Cantagalo, para Coleiro Tituil, para a Turma de Una, Municeiro, Cachoeira Alta, São Vicente, Gruta, Tijuca, Lambari, Urupi, Marapé, um bom dia pro Grupo Cadeira Cativa, um bom dia pro pessoal da Saúde na Grande Vitória, pra minha família na Grande Vitória e na Litoral. Tô muito legal nessa quarta-feira abençoada. Vamos pra cima que promete, vamos trabalhar.
0: Vambora, meu filho, vambora. Deixa eu mandar um beijo aqui e essa música pro meu amigo Zé Carlos na Inglaterra e pra todo mundo que ama o Amado Batista. Eu

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0: amar, ser amado. Nossa senhora, tem coisa melhor no mundo, não, né? É muito bom. Deixa eu aproveitar falando em muito bom, falar aqui com ele, Matheus Trevisan. Ele fala comigo, Matheus. Bom dia,
1: minha Cleide. Matheus Trevisan. Aliás, seria um pouquinho mais pra tarde, amiga, nessa noite. Né? Tá mais tranquilo.
0: Tava, né?
1: Esse é todo dia eleitoral, o Cotafeira no Sul.
0: Valeu, meu amor. Um beijo pra você. Olha ele aqui, ó, Zé Carlos. Bom dia.
2: Não, é isso aí também, oferecendo pra você também, ué.
0: Ai, que bonito.
2: Lembra a história que você contou dessa música aí lá da época que você era criança.
0: Você viu, né?
2: Abraço pra Sônia aí, pra Lena Mara, Rebeca, Verinha, pra Toninho, pra todo mundo aí. Toninho, mistério aí pra nós que não torres, hein?
0: Aí, ó. Valeu, meu amor. Beijo pra você. Beijo gostoso também pro Fábio Araújo de Bela Aurora.
3: Bom dia, Cleidinha. Como é bom acordar todas as manhãs ouvindo essa voz maravilhosa de uma mulher linda, linda, linda, linda.
0: Ah,
3: linda.
0: Seu lindo.
3: Que Deus possa abençoar a sua vida, que você continue sempre assim, sorridente. Aliás, todos vocês da Rádio Litoral. E na Litoral, eu tô mais que legal. Cleidinha, o dia tá maravilhoso. E como você falou, é só nosso.
0: É todo
3: manda
0: nosso. Manda
3: no filhote, Maria Eduarda, Milux. E vamos pra luta, né?
0: Isso aí,
3: quatro.
0: Meu amor. Vambora, vambora, Fábio. Brumate de Colatina também tá ligado. Wellington de Jardim Limoeiro. Vanja do Ataíde. Aí, Vanja, bom dia.
4: Bom dia, Cleidinha. Bom dia, sol, bom trabalho. Maravilhosa quarta-feira. Bom dia a todo grupo Cadeira Cativa, todos ouvindo era sempre, se eu não me engano, né, Cleidinha?
0: Isso.
4: Beijo, Cleidinha, e beijo sol. Vanja da Thaís.
0: Valeu, Vanja. Beijo, meu amor. Ótimo dia.
5: Alô, Cleidinha Costa Longa. Bom dia. Bom dia, sol. Bom dia a todos aqui no litoral. É, Cleidinha, miúga da semana. Quarto, graças a Deus. Bora pra mais um dia. Papai do céu nos abençoe. É um dia de vida, um dia de trabalho. Um dia abençoado para todos nós. Falou, Cleidinha. Um bom dia.
0: Beijo, meu amor. Ótimo dia para você também. Deni, de Alzira Ramos, tá ligado com a gente. Ó o nosso gato branco aqui, charmoso.
6: Bom dia, Cleide. Bom dia, linda. Cheiroso. Bom dia, sol, daqui a pouco. Antônio de Alto Lado, o gato branco charmoso. Levantei já para arrumar umas coisinhas aqui, mas ainda tô medicando ainda da pneumonia. Tô me recuperando ainda. Mas um abraço a todos os ouvintes. Que Deus abençoe todos nós. Everal lá no Ceará deve estar ouvindo a gente lá.
0: Sim.
6: Um abraço a todos vocês. Que Deus abençoe nossa quarta-feira, meio-uca da semana, como dizia o molecote.
0: Isso.
6: E vamos que vamos pra luta, né? Não podemos parar.
0: De jeito nenhum. Beijo, meu amor. E ó, se cuidem, se cuida. Pneumonia não é brincadeira, não, hein? Paulo Caetano tá ligado com a gente. Paulo de Santa Teresa, um beijo pra você. Bom dia.

0: mundo canta, né, gente? Ai, meu Deus do céu.
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0: Ai, meu Deus do céu, evidências. Bom dia, um torresminho, uma cachaçinha. Meu Deus do céu, nesse friozinho, hein? Tem seu valor. Paulinho, Neguinho, vão lá pra Guaçuí.
2: Litoral, Alecrim, Alossal. Um abraço, um beijo no coração, tudo de boa.
0: Você também, meu amor. Marta Marquezine tá ligada com a gente lá em Cachoeira do Pimirim. Um beijo, viu, lindona? Bom dia. Carleilda Alves também ligada. César, bom dia. Alessio, alô.
3: Olá, Pedinha, bom dia, Pedinha. Bom dia, família Litoral. A tua Alessio Coutinho, eu faço exigência a quarta, produzir o abençoado a todos da cadeira cativa do Mato Geral, Nicolásio Luiz Amendoim, Rebeca Andrade, Fazera do Procula. Todos os camelôs também já estão ligadinhos na Litoral. Marabá também está agarrado na Litoral. Que abraço, Cleide.
0: Aquele abraço, meu amor. Um beijo para você especial.
4: Bom dia, Cleide. Bom dia, Rádio Litoral. Na Litoral, Tomás, que legal. Aqui é o Ed Pan de Santo Antônio passando para deixar aquele abraço. E um abraço muito especial para o meu amigo Jairus e o meu amigo Oswaldo, que é o Guaxinim. E o X-Tudo, que estão internados, mas passam bem, graças a Deus.
0: Graças a Deus.
4: Passaram por uma cirurgia, estão ótimos. E vamos que vamos, Cleidinha. Vamos pra cima, dar um pulinho ali na Bahia rapidão.
0: Bora.
4: Vamos que vamos, hein? Ótimo dia aí. E que Deus nos abençoe e ilumine mais esse dia aí, essa quarta-feira.
0: Amém. Bora. Vai com Deus e volte com pra ele, cima. Viu, meu anjo? Um beijo especial pra você, tudo de bom. Quem mais tá aqui? Val Baiano, Vera, fala comigo, Vera.
5: Olá, Caidinha, sua linda, bom dia a todos, meus amigos da Cadeca de Madrugada aqui, quem fala é Vera do Pula Pula, Cacho, Mirim, manda alô pra todos aí, Rebeca, Nina, Cléide, né, Luiz, Eliane Camelo, Duda Mel, as meninas do Salão da Itaoca, Toninho Segurança, Genimar, Nandinho, Elis, Cortesani, Luiz, Amendoim, Gabigol, Garrincha, Dobre da Vila, Geu de Itaoca, Eleomar de Linhares, Alessio, Sidney, Mão da Rosa, José Carlos, Vanderlei, Peixoto, Robson, Caraíba, Etevaldo, Ademir de Cara Tuíbe, José Luciano Santos Dumont, Primo Caminhoneiro, Joel, Dimas, Donizete, Nicota, Elia do Sindicato, para todos os profissionais da educação, motoristas da rodagem, APP, saúde e educação. Beijo, Litoral.
0: Beijo, ótimo dia, lindona. Vamos lá para Colatina, pro São Miguel, falar com Rosângela.
6: Bom dia, Cleidinha, bom dia, sol, tudo bem com vocês? Sou eu, Rosângela Bernardoni, do bairro São Miguel, em Colatina. Cleidinha. Hoje é um dia muito especial para mim e para o Paulo. Hoje estamos completando 37 anos de casado.
0: Caramba!
6: Então, faça uma música bem romântica aí para a gente.
0: Deixa comigo.
6: Pra comemorar esse dia. E quero agradecer ele por esses 37 anos, por ele ser companheiro, ser cúmplice desse grande amor. De todos esses anos, está me aguentando. E de dizer pra ele que eu amo muito.
0: Paulo
6: ele.
0: É um anjo mesmo, vai direto pro céu.
6: E viva o nosso dia. Beijos, Cleidinha.
0: Beijos,
6: tenha um
0: lindona.
6: Ótimo dia, uma ótima quarta-feira.
0: Valeu, meu amor. Mas você é uma pessoa espetacular também, maravilhosa, viu? Vocês se merecem. Lindos, dois lindos.

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0: Bom dia, um dia abençoado para você também. Só não tem o nome da pessoa que mandou o recadinho. Quem mais? Alô?
1: Bom dia, Cleidinha. Bom dia, bom dia.
0: Bom dia.
1: Um forte abraço a todos vocês aí da rádio e aos ouvintes. Bom dia, que Deus nos conceda aí. Um abraço. Sérgio Santana.
0: Valeu, Sérgio. Um beijo para você. Ótimo dia. William Moura, de Vila Batista. Ei, William, um abraço. Diel, de Vila Velha, também tá ligado com a gente. Gente, eu ganhei leite da roça. No litro, não tem um litro de leite assim? Ai, que delícia. Olha, ontem eu fervi. Tinha anos luz que eu não sabia o que era isso. Ferver um leite. Nossa, porque a gente compra esses leite de caixinha aí, que é mais água do que tudo, né? Tô morrendo de medo de fazer mal, porque não tô acostumada. Mas eu tomei um copão de leite ontem à noite, antes de dormir. Que delícia! Ó, fui lá na roça, quando a nona fazia, fervia o leite naquele fogãozinho de lenha, subia aquele cheirinho gostoso, aquele monte de nata, assim. Ai, que delícia! Só de eu lembrar aqui agora, deu vontade de tomar um leite daquele. Ah, meu Deus do céu, como é bom, como é bom! Que presente maravilhoso que eu ganhei, eu adorei! Ney Coreano, um abraço pra você, bom dia! Tá lá na portaria Flamboyant, em Colatina, trabalhando e ouvindo a gente. Opa, vamos lá pra Londres!
2: Bom dia, bom dia.
0: Quanto
2: bom dia!
0: Tempo, lindeza!
2: Tô aqui, Cleidinha, sempre ligadinha em você, hein?
0: Adriana,
2: litorando o dia inteiro, trabalhando e litorando, Cleidinha. Eu tô chegando no trabalho primeiro que você pra te esperar. Aí quando você chega, pronto. Fica tudo melhor.
0: Vira festa.
2: Um abraço para você, minha amiga. Passando para desejar um dia abençoado, meiuca da semana. Só para te dizer que nós estamos aqui, ó, trabalhando e literando, porque na litoral tô sempre legal, Cleidinha. Um beijo grande no seu coração.
0: Um beijo,
2: bom trabalho para nós. Vambora, Cleidinha. Vambora, que o fim do mês tá ali.
0: É verdade.
2: Boa, Cleidinha.
0: Um beijo, meu amor. Os boletos estão chegando, né? Ana Ramos, Aninha do céu, que coisa linda. Mandou um vídeo para mim aqui. Do dia amanhecendo,
3: bom dia,
0: que espetáculo.
3: Cleidinha, Ana Ramos.
0: E Ana?
3: Cleidinha, olha como o dia tá nascendo.
0: Nossa,
3: lindo.
0: Nossa, eu amei o vídeo, obrigada.
3: Esses são um dos privilégios que a gente tem quando a gente vem como? De bicicleta, trabalhar.
0: Verdade, né?
3: A gente admira a natureza. Admira a perfeição de Deus.
0: Isso.
3: E sente aquela paz.
0: Aquela paz. O
3: que
0: dia fica mais leve, né?
3: Que só transmite pra gente.
0: É mesmo.
3: Beijo.
0: Beijo.
3: Bom dia.
0: Obrigada por ter compartilhado comigo esse dia incrível que tá nascendo aí, tá?

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0: Litoral, eu tô legal, bom dia! Excelente manhã pra você que sintoniza Litoral FM, viu? Sandra tá ligada com a gente, bora trabalhar um pouquinho, Cleide? Bora, só um pouquinho, né? Ai, ai. Fábio Araújo de Bela Aurora, um beijo pra você. Heloísa Dira em São Caetano, Rio Novo do Sul, tá ligada com a gente. E a Rebeca vem parabenizando o casal, né? Rosângela Bernardoni e o Paulo pelos 37 anos de casados. Rapaz, é muito tempo, né? Oh. Beijo pro Marcos Gargamel em Jardim Camburi. Francisco de Santa Inês, alô.
1: Bom dia, bom dia, bom dia, Cuidinha. Bom dia a todos aí. Que Deus nos abençoe por mais um dia. Francisco de Santa Inês.
0: Valeu, Francisco. Um beijo pra você. Lidiana Scarpati da Cidade Continental também tá ligada com a gente. Flávia de Zumbi dos Palmares,
2: bom
0: hein,
2: dia,
0: Flávia?
2: Bom dia, Cleidinha.
0: Bom dia, amor.
2: Manda um alô pro meu esposo Fernando, minha filha Grisquele, minha filha Leandra, minha filha Maria Fernanda, minha filha Sabrina Vitória, minha filha Gabriel, minha tia Reitor, minha tia Gael, minha tia Sofia, toda a minha família. E toca a música também. O dia que eu saio de casa, minha mãe me disse, filho, vem cá.
0: Eu gosto dessa música também.
2: Toca pra mim aí.
0: Valeu, meu amor. Um beijo. Boa pedida. Márcia Barbosa do Vale Encantado. Manda um fotinho aqui.
3: Bom
0: ai,
3: dia,
0: adorei.
3: Que é a Márcia Barbosa de Vale Encantado.
4: Litoral Polanco.
0: Esse príncipe aí, hein? Jesus.
4: É Gabriel isso.
0: Ô, Gabriel.
3: Estamos aqui ligadinhos ouvindo a melhor.
0: Adorei a foto.
3: Como é que é, Gabriel? Na litoral, eu tô legal.
0: Ah, dois lindos.
4: Legal.
0: Ah, seu fofo.
3: Ele tá com vergonha.
0: Normal, assim mesmo. Beijo pra Maria Cristina Mariel de Mata da Serra, o esposo Vanderlei ligadinhos com a gente nessa manhã. Quem mais tá com a gente aqui? Nayá Gomes, de Ponta do Corumbau. Um beijo especial pra você, tudo de bom. Garrincha, garrinchão, show, show.
5: Aê, Credinha Costa Longa. Vamos que vamos, Credinha. O zoiudo não tá aparecendo, não. Vou te falar a verdade.
0: Tá
5: aqui
0: querendo.
5: É o Garrinchão, Credinha. Credinha, manda um alô aí pra minha filha Tália Brunelli, minha esposa Brunelli e pra minha amiga Vera do Pula Pula. Vamos que vamos, meu povo.
0: Vambora, meu filho.
6: Credinha, bora arrebatar essa boca do balão, Credinha. Bora levantar essa cama, Credinha. Bora, Credinha.
0: Eu não aguento não, gente. Beijo pra essa família linda. Oh, meu Deus. Márcio Gleick do Córrego Sergipe tá ligado com a... Que isso? Gente, que foto linda. Ele já tá lá na plantação de café. Com certeza isso aqui é café, né, gente? Eu entendo pouco, mas pretendo... Tá assim, na colheita do café. E vamos que vamos. Gente, tem aquela serração. Você imagina o friozinho que não tá ali. Lá em Governador Lindenberg. Ai, meu Deus do céu. Beijo, viu, Lindeza?
7: Bom dia, Cleidinha. Bom dia,
0: Ei,
7: Sol.
0: Nani,
7: aqui quem vos
0: dia.
7: Fala é Nani Lopes, do melhor bairro da Serra. E qual é esse bairro? Jacaraípe.
0: Quanto
7: Eu
0: tempo.
7: Estou passando aqui para nos desejar um ótimo dia. Que Papai do Céu nos abençoe grandiosamente. Estou com saudade de vocês. Soninha, briga comigo não. Trabalhei muito no final de semana retrasado e esse também passado. Ô, meu Deus do céu, Soninha tá brava comigo, gente.
0: É mesmo? Por que será, hein, gente? Porque você é enrolada?
8: Ah, cadê que a namorada te produziu, Mayara? Ei, Marília, você não sabe o que me aconteceu.

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0: Bom dia, 6h48, excelente manhã pra você, Gabriel Santana, de 1º de maio, bom dia, meu bem.
1: Bom dia, Cleitinho.
0: Coisa
1: bom
0: linda
1: dia,
0: de vídeo,
1: que Deus abençoe nosso dia maravilhoso, quarta-feira. Deus abençoe pra todos nós, vamos lá, vamos pra luta, vamos pra guerra, dia tá livre, galera, vambora, acorda pra cuspir, galera. Natural, eu tô legal.
0: Arrasou, meu bem. Guedes Uber e a turminha lá de Colatina, obrigada, beijo pra vocês. Lucinha Gomes, de Vista da Serra 1. Meu amigo Beto Penitente.
2: Beto Penitente Colatino. A beleza agrada os olhos, mas a doçura das suas ações encanta as almas.
0: Eita!
2: Paz, saúde e luz para você. Bom dia, Clay.
0: Bom dia,
2: Luiz Amendoim. Bom dia, ouvintes da Litoral. Na Litoral. Tô legal.
0: Arrasou, um abraço. Marcos Nascimento de Campo Grande, um beijo pra você. Nossa, que foto linda, Marcos. Cleide, da nossa orla aqui de Cariacica. Que coisa linda, obrigada. Ednete.
3: Bom dia, flor do dia. Deus abençoe a nossa quarta-feira. Um bom dia pra todo ouvinte. Meu netinho Maricinho Samuel. Padaria dele seja de Cariacica Sede. Para as meninas da Bela Batata de Cariacica Sede. Fernanda Rodrigues, Vanus Barbosa e Vanus Rodrigues. Na Litoral, Tomás, que legal. Ednete Almeida de Cariacica Sede. Beijo.
0: Beijo. Beijo pro Gabriel e Chiquinha. Mais aqui tá com a gente, deixa eu ver. Oi, tudo bem? Sou professor de Química do Colégio Estadual de em Nova Venécia. Olha que legal, seu professor. Ah, mentira! Arilson! Tadinho, eu dava um trabalho pra ele. Meu Deus do céu, é verdade! Você tá onde? Que legal! Meu professor de Química, gente, vocês pensam uma coisa dessa. O bichinho passava muita raiva comigo, que eu, nossa, eu era muito devagar em Química. Hoje eu tô um pouquinho melhor, viu? Já entendo aí o que, que é H2O. Ai, Jesus, que prazer falar com você, mesmo que através do rádio. Puxa vida, saudade, viu, Arilson? Que bacana, gente. Engraçado que eu falo o nome dele, parece que eu consigo visualizar, assim, aqueles momentos, assim, a gente conversando. Eu era muito palhaça, eu era do fundão. Eu sempre falo aqui que meus filhos não ouçam, né? Porque eu, pra eles, eu falo que eu era CDF, a melhor aluna da turma, aquela coisa. Mas, pros meus ouvintes aqui, que meus filhos não estejam ouvindo, eu era do fundão mesmo, era bagunceira, era terrível. Né, Arilson? Jesus amado, que mundo pequeno. Tião Matos de Linhares, feliz aniversário aí pro esposo, né, Tana. Tá bom, um beijo pra vocês dois. Foto linda mandou aqui pra mim. Cida de João Goulart também tá ligada.
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2: Na Litoral eu tô legal, metade da semana, Thelma Rocha chegando a partir de agora, dia 10 de junho, gente, que delícia ter você aqui sintonizado na programação da nossa Litoral. Não me deixa sozinha não, tá bom? Vai lá no nosso WhatsApp, 996-526-580. Já já a gente fala sobre o Brasilzão nessa Copa, fala sobre o futebol, o que tá rolando no Brasil e no mundo, várias outras informações. A gente manda aquele alô especial porque você merece, claro. A gente canta parabéns se você é o nosso aniversariante do dia, você participa das nossas promoções, segue a gente lá no Instagram, @litoralfmnoroeste. Pode me seguir também, @thelminharocha. Então, vai lá no nosso zap, participa das nossas promoções, 996526580. Bora lá começar então a nossa primeira sequência, hein? Uns 45 minutinhos de música.
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0: Aquele abraço. Beto Penitente já chegou chegando, né, Beto?
1: Bom dia, Thelminha. Beto Penitente. Trouxe flores para você. Aceita. Está cheia de bênçãos de Deus. Bom dia, Thelminha. Bom dia, Luiz Amendoim. Bom dia, ouvintes da Litoral. Na Litoral, estou legal.
0: Já aceitei e agradeço por isso, Beto. Muito Deus na sua vida também, meu querido. Maria de Pré já chegou por aqui. Thelminha já saiu do forno agora. Pão de fermento de batata? Nossa, mas que pão bonito esse aí, hein, Maria? Nossa senhora, né, Beto? Thelminha, manda um alôzão pra gente aqui. Maria das Graças, né, de São Dalmácio, em São Roque do Canaã. Te ouvindo, Thelminha, desde cedinho, fazendo aquele capelete. Desejo tudo de bom pra você. Nossa, Maria, já tô aqui babando, hein? Afa, Maria, vou ir tomar um café gostoso com você pra comer um pedaço desse pão. Gente, que delícia. Oh, meu Deus do céu. Edmar Rodrigues Gonçalves, aquele abraço. Oi, Marina, bom dia.
2: Bom dia, Thelminha. Marina Rogério, do bairro Colúmbia. Thelminha, hoje eu quero mandar um grande abraço pro nosso gerente do banco, Frank Perim. Que Deus abençoe. Ilumine, que ele seja sempre essa pessoa animada, brincalhão.
0: Também.
2: Ele é uma pessoa espetacular. Deus abençoe e ilumine os caminhos dele.
0: É
2: cumprimentado
0: isso.
2: Pela amiga Marina, por todos os funcionários, por toda a equipe.
0: Tá bom.
2: Beijão, Thelminha.
0: Beijo.
2: Deus, até mais. Tchau, tchau.
0: Tá bom, Marina. Aquele abraço aí pra você, né? Pro seu maridão. Bernadette Loss também, que já deixou recadinhos, né,
3: pois,
0: Bernadette?
3: Thelminha, bom dia. Dia. É Bernadette do Parnório Fraga. Você passa uma música pra mim?
0: Passo, claro.
3: Oferecer pra minhas irmãs Maria de Lourdes, Cecília, todos os ouvintes. E para você também, um grande abraço.
0: Obrigada, tchau. Meu amor. Tchau, tchau. 7h12, hein?
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0: Marina Mendonça!
1: Airoli, tem jeito não!
2: Bom dia!
1: Ai, que música boa, não é? Você tá preparada? Marilinha Mendonça com Tairone, 7 horas 22 minutinhos. Fala, meu coração, você que tá aí grudadinho em Thelminha Rocha, meu querido Raul Batista.
3: Bom dia, Thelminha, do meu coração.
1: Ai, Raulzito.
3: Graças a Deus, estamos na meiuca da semana, né?
1: Ô, glória.
3: Agora é só acreditar que nós vamos vencer e vamos
1: partir. Já vencemos, com certeza.
3: É verdade. E com Deus na frente, nós somos mais que vencedor, né?
1: Glória, isso aí, meu amor.
3: Falou pra toda a galera aí, toda a família litoral. Cheiro gostoso. E na litoral, tô mais que legal.
1: Valeu, Raul. Aquele abraço pra você, meu amor. Obrigada por esse carinho. Um abração pra toda a sua família, tá bom? Beto, lá em Sapucaia, junto com a esposa. Aquele abração especial pra você, Beto. Minha querida Renilda Rangel. Tereza.
4: Bom dia, Thelminha, sua linda.
1: Ai, você que é, meu amor. Terezinha, aquele abração pra você, pra toda a sua família, meu amor. Oi, Elaine.
5: Que Thelminha, gatona. Ai, da litoral.
1: Minhau.
5: Eu sou Elaine aqui do Monte Alverde, São João Pequeno. Aqui hoje amanheceu nublado. Muita serração.
1: Frio.
5: Mas nós estamos ligados no litoral. Na litoral nós somos sempre legal.
1: Que bom, meu amor.
5: Que Deus
1: amor.
5: Abençoe sempre você, Thelminha, com as suas gargalhadas, com seu sorriso que anima sempre nós.
1: Ai, Elaine, obrigada, meu. Gente, eu fico tão feliz, fico até vermelha e emocionada por esse carinho singelo, essa humildade de vocês para com a minha pessoa. Ah, tudo que eu faço com muito amor pra vocês, tá? Sem puxar saquinho, mas se tiver que puxar saco, eu puxo saco só de vocês, tá bom, gente? É porque vocês merecem. Ai, meu Deus do céu, mas eu amo cada um de vocês, o carinho de vocês, os abraços, os alôs, os gritos, sabe, as coisas engraçadas, os choros, tudo, tudo que vem de você, vem aqui, ó, pro meu coraçãozinho, e aonde eu estiver, eu levo junto comigo, tá bom? Muito obrigada, gente, são anos e anos, né, na peleja, abrindo este microfone, falando com tanta gente especial. Ah, Maria, só gratidão. Quando eu pedi a Papai do Céu, há quase 30 anos atrás, né, que eu gostaria de trabalhar em uma empresa onde eu pudesse falar com muitas pessoas, tivesse amizade com muitas pessoas, né? Não, às vezes não dá para estar dentro da casa, mas essa amizade, essa reciprocidade, esse carinho de vocês, tem muita gente que eu não conheço, mas parece que já faz parte de mim. Parece que a gente, né, tá ali tomando café da casa. É muito louco isso, gente. É muito doido. E eu amo isso. Aí Papai do Céu fala assim, ó, vou mandar uma profissão aí pra você, que eu acho que vai dar certo. E quando eu abri a boca, né, há quase 30 anos, pra falar um texto de Natal, eu falei, menino do céu, acho que eu tô no caminho certo. E no NEC deu certo, gente? Quase 30 anos sendo radialista, né? Já passei por tantas rádios. E por onde eu passo, eu aprendo, eu reaprendo, eu levo comigo e eu trago comigo no meu coração. E é isso, é esse carinho imenso que eu fico muito feliz em estar com cada um de vocês. E é isso, é a vida que segue, né, gente? Muito obrigada pelo carinho. E desde quando eu comecei lá até hoje é a mesma coisa, tá? É a mesma rasgação de taioba, a gente não muda de jeito nenhum, não pode nem mudar, né, gente? Ah, Maria, muito obrigada pelo amor, pelo carinho de vocês. Marley Vicente, que isso, hein, Marley? Bora, Thelminha, tomar um cafezinho e trabalhar um pouquinho, bora. Só se for agora. Nossa, com queijo ainda, Marley? Ai, aí você me quebra. Nossa, queijo e café, gente? Nossa! Ai, é gostoso demais.
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1: Essa música conta a história de um fim de relacionamento, porém com um final diferente.
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0: E na litoral eu tô legal, é Sorriso Maroto. Bom dia, eu tô na litoral. Finalizando, né, nossa primeira sequência aqui dos 45 minutinhos de música, 7h43, minha querida Rosângela Bernadone, bom dia, bom dia.
1: Então, minha, bom dia, tudo bem com você? Sou eu, Rosângela Bernadone, do bairro São Miguel. Então, minha, hoje o dia especial. Quero que você mande um bom dia, um alô muito especial para mim, para o meu esposo Paulo, que estamos completando hoje 37 anos de casado.
0: Que isso, hein? Uau!
1: Ai, Daminha, nossa, é um dia muito especial. Paulo, te amo muito, meu tchutchucão querido.
0: Ai, tchutchucão!
1: Te amo muito, obrigada por completar meus dias, fazer das minhas manhãs, da minha tarde, da minha noite, um dia muito especial. Te amo muito, minha vida. Você é muito especial pra mim. E beijos, te amo muito. Obrigada, Thelminha.
0: De nada.
1: Beijo.
0: Ai, que lindo. Parabéns a esse casal maravilhoso, Rosângela e Paulo. Gente, que eu tenho um prazeraço em conhecer, né? E que Deus possa abençoar e que venha muito amor. Nossa, 37 anos. Oh, uau, uau, uau. Não é isso, Rosângela? Receba meu abraço, você e o Paulo. E a Marcinha também aqui, ó, de Resistência, mandando um alô pra vocês.
2: Oi, então, minha linda. Bom dia. Eu sou a Marcinha Brite, de Resistência Vitória. E estou passando aqui porque eu fiquei sabendo que tem um casal maravilhoso que está fazendo aniversário de casamento hoje, que é o Paulo e a Rosângela. Quero desejá-lo tudo de bom, que eles continuem assim, que eles são um casal nota mil, um exemplo. Beijos.
0: Beijo, Marcinha. Aí, ó, Rosângela e Paulo. Ai, muito amor, muito Deus na vida de vocês, tá bom? 7h45, vou ali pro intervalinho, já já tô de volta, hein?
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0: aí. Daqui a pouco, mais músicas.
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8: Na Litoral 7:49.
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0: Mari Maraíza, hein? E na Litoral eu tô legal, 7 horas e 55 minutinhos. Bom dia pra você que tá aí grudadinha em Thelminha Rocha. Deixa eu ver aqui. Luciana Santos mandou um vídeo aqui, Santa Maria de Jetibá. Ah, Thelminha, 11 graus agora no momento, aquela sensação térmica de menos um, né? Falar assim, gente, que delícia! Ai, já quero ir pra aí, ó. Ô, Thelminha, tá frio aqui, hein? Nossa Senhora, só com esse vídeo aí já arrepiei todinha. Luciana Santos, aquele abraço especial pra você, minha querida. Galerinha de Santa Maria de Jetibá, deve estar um friozinho mesmo, com certeza. Maria Aparecida do Fioravante, Thelminha. Ai, Maria Aparecida, você é uma figura. Um abraço especial pra você, meu amor. Cadê o Geones? Bom dia, Geones.
1: Bom dia, Thelminha Rocha. Hoje, quarta-feira, mandar um alô pra galera aí da saúde. Hoje nós vamos ali com 15 de outubro, Ponte do Pâncreas e São João Pequeno, tudo no Avan aí.
0: Tá.
1: Manda um alô aí pra Pátria Abençoa nesse dia. E a véspera de sexta-feira, né?
0: É verdade.
1: Porque sexta-feira nós não trabalhamos.
0: Ah, entendi, mas eu tô aqui, tá, gente? Vocês não me abandonam não, hein? Dependendo de quem é nosso feriado aqui da nossa região, mas eu vou estar aqui, tá? 7 horas da matina, rasgando a taiobinha com vocês. Minha querida Andréia.
2: Então, minha, bom dia, aqui é Andréia de Barve.
0: Fala, Andréia.
2: Antônio Neberg. Quero parabenizar hoje o meu pai, Maurício Antônio de Barve.
0: Ô, Maurício.
2: Meu esposo, Fábio Saqueto. Estão completando mais um ano de vida. Que Deus abençoe ele sempre, que Nossa Senhora Aparecida cubra ele sempre com teu manto sagrado. Feliz aniversário, pai, feliz aniversário,
0: Maria.
2: Fábio. Deus abençoe vocês sempre. Na Litoral eu tô sempre legal.
0: Amém, Andréia. Dá um abração aí no Maurício e no Fábio. Parabéns pra essa dupla maravilhosa. Coisa boa em família, sim, hein? Oh, meu Deus. Coisa linda. Ô, Fabão, um abraço especial pra você, pro Maurício aí. Andréia, obrigada por esse carinho. 7 horas e 57 minutinhos. Bora ali, gente. 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

0: tarde aqui, ó. 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
9: Na Litoral, 8:02. Bom dia.
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0: Ai, no litoral, tô legal, 8 horas 18 minutinhos, meu querido Jefferson Ricardo Violete. Bom dia, meu sogro.
1: Bom dia, minha nora.
0: Eita, hoje tá contido, hein, Jefferson? Tá tudo bem por aí? Um abraço, meu querido. Zira Winter, um abração especial pra você. Ai, ótima quarta-feira, Thelminha, obrigada. Daiane Ferreira, sua linda, beijo especial pra você, meu amor. Rebequinha Andrade está em Vitória, já já eu coloco seu áudio. Luísa Amendoim também já chegou por aqui. Edivaldo Souza Pontes, aquele abraço. Marcinho Grey, que tá em Governador Lindenberg, né, Marcinho? Um abraço especial pra você. E também pra Lucineia Martins, 8 horas 18 minutinhos. Bora ali, né, gente? 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

0: Na Litoral, eu tô legal, 8 horas 40 minutinhos. 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

0: Rogério.
1: Na Litoral, eu tô legal, 8 horas 53 minutinhos. Bom dia, Fábio Roberto. Bora, bora, bora, Thelminha, bora. Fabinho tá no bairro Aparecida. Meu querido Tonho Flá também. Bom dia, Thelminha. Bom dia. Meu querido Ivan está no Rio de Janeiro pelo aplicativo, né, Ivan? Um abraço especial pra você e pra toda a sua família aí no Rio. Andréia de Souza, bom dia, Thelminha. Ótima quarta-feira pra nós. Meu querido Cleitinho, Cleitinho, um abraço especial pra você e pra sua esposa. A Rose também já chegou por aqui, né, Rô?
2: Bom dia, minhas amigas, meus amigos. E vamos que vamos, né?
1: Bora, bora. Adilson Aparecido também, cheguei, Brasil. Rumo ao Ex, hein, Thelminha? Com certeza, próximo sábado, às 7 horas da noite, hein, gente? Marrocos, ah, Maria, vai ser lindo. Zira Winter, aquele abraço pra você. Minha querida Rebequinha, tá em Vitória, Rebeca?
3: Bom dia, Thelminha. Quartou, quartou. Desculpa pelos meus atrasos, eu tô em Vitória, tá? É, fazer uma galerinha pra fazer os exames. Mas tá tudo, graças a Deus. Sou Rebeca Andrade, a poderosa, a vovó do Théo. Parabéns, Rosana, Bernadona e Paulo. Né? 37 anos de casada.
1: Não, eu, é, menina?
3: Beijo, beijo, litoral. Adoro.
1: Beijo, Rebequinha. Toda a galerinha de saúde aí que tá viajando, tanto pra Vitória como Baixo Guandu. Que Deus possa abençoar vocês nessas estradas, tá bom? E bom regresso, hein, Rebequinha? 8h54. Bora falar de coisa boa também, gente? 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

0: Litoral, eu tô legal, 9:08. Copa do Mundo chegando, contagem regressiva. Gente, ó, já começou essa contagem para a Colatina, hein? Todo mundo torcendo pelo Hexa, para nossa seleção maravilhosa. 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Vai ser aquela parada legal, Litoral da Copa do Mundo 2026 na avenida, próximo sábado, todo mundo lá, hein, gente? A Aparecida Matede, aquele abraço especial para você. Tatiane também, que já tá por aqui, né, meu amor? Bom dia, bom dia!
1: Bom dia, Litoral. Bom dia, Thelminha. Uma ótima quarta-feira abençoada por Deus para nós.
0: Amém, amém, amém.
1: Nós estamos com o Cátia ouvindo e ligadinho na melhor, que é a Litoral, hein?
0: Sua linda, um beijo pra você, Tatiane. Obrigada por essa audiência, mulher. Edneia Luz de Vila Nova de Colares, lá na Serra, também curtindo. Gilmazão, que tá lá na Serra também desde cedo, né, Gilmar? Aquele abração especial pra você. Verinha Lúcia, meu amor, um beijo especial pra você, pra toda a turma aí da fábrica. Obrigada por esse carinho. Fernandinha Alves, beijos queduchos pra você, pra toda a sua família. Espero que você esteja melhor, tá, Fefe? Beijo pros seus cachorrinhos aí. Papai do céu, posso te abençoar, meu amor. Rosimere Zeferino, sua linda, vai mandar beijo pra tropa toda, né, Rose?
2: Tiago, Antônio, Maria Clara, sua sócia,
0: ela é maravilhosa. Samuelzinho,
2: minha filha Josiele, Jean Carlos, enfim, todos são prediletos, né?
0: É,
2: não temos escolha dos nossos filhos nem nossos netos, são todos iguais,
0: isso,
2: né?
0: Isso aí, isso aí.
2: Vamos todos.
0: Bora.
2: Beijão, Thelminha.
0: Obrigada, Rô. Dá um abração dessa família maravilhosa aí por mim. Que Deus possa abençoar cada um de vocês, tá bom? Rafael Borel, esta potência, aquele abraço especial pra você. Aparecida Matete também. Bom dia, Thelminha. Bom dia, meus amores.
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0: Muito obrigada, Santana. Abração aqui para Ana Lúcia da Silva Santana, né, Aninho? Paulinho Calvô!
1: Alô, litoral!
0: Tamo nada, né, Paulinho?
1: Aqui é o Minha Rocha, ah. Mas é o Elvio Telminho.
0: Deixa que eu vim.
1: Manda essa galera bacana aqui do Polo Valente de Baixo Guandu. Manda a música aí. Chitãozinho Chororó.
0: Tá bom.
1: E bota pra torar, Telminho. Segue o Paulinho Cowboy.
0: Au! Aê, Paulinho, você é uma figura. Um abraço especial pra você, meu querido. Obrigada por essa audiência. Meu querido Rony tá por aqui também, né, Rony?
2: Bom dia, Thelma Rocha. Rony do aeroporto por cá pra dizer que Deus é bom, maravilhoso.
0: Amém,
2: e meu
0: que
2: querido. E aqui, Thelma. Sábado, primeiro jogo do Brasil, eu vou ganhar um presente de aniversário já aí com a vitória do Brasil. Vamos começar a Copa com o pé direito aí e uma goleada aí.
0: Amém, desde já um feliz aniversário e dá-lhe o nosso Brasilzão, né, Rony?
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0: E após pedidos de vista e 3 adiamento do julgamento, a primeira turma do Superior Tribunal de Justiça decidiu nesta terça-feira que o grupo Águia Branca deve assumir o arrendamento das antigas 125 linhas da malha interestadual que eram de responsabilidade da falida aviação Itapemirim. A mudança não é imediata, pois ainda cabe recurso. Mesmo depois da falência da empresa decretada em 2022, as operações continuam funcionando por meio de um contrato de arrendamento firmado com a Suzantur em 2023. A empresa paulista assumiu temporariamente as rotas enquanto a massa falida tenta quitar dívidas com credores. Parte do dinheiro arrecadado com a venda de passagens é destinada aos pagamentos destas obrigações.
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0: Linhares tem fama de ter boas praias e lagoas maravilhosas. Mas não só de calor, né? E verão vive a cidade do norte do Espírito Santo. O clima ameno das montanhas de São Rafael prova isso. No distrito, localizado a 55 quilômetros do município, será realizado nos dias 4 e 5 de julho o Festival de Inverno de Linhares, agora em sua segunda edição. O evento valoriza o agroturismo, a cultura, a gastronomia e as tradições locais.
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0: E o Tribunal de Contas do Espírito Santo condenou uma ex-servidora da Câmara Municipal de Montanha, no norte do estado, a ressarcir os cofres públicos a pagar multa, em valores que juntos somam mais de R$213 mil. A decisão foi tomada após a corte concluir que ela desviou recursos públicos por meio de uso indevido do sistema de auxílio alimentação dos servidores das casas, né, de lei.
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0: Ai, que delicinha! Mário Fernandes! Eu também estou por aqui, hein? 9 horas 39 minutinhos, já fazendo esse convite maravilhoso. Próximo sábado, às 18 horas. Delminha, você vai me levar para onde? Próximo sábado, 18 horas. Gente, assistir ao jogo do Brasil contra Marrocos. 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Eu já coloco 2-0. E para você, qual vai ser o placar da estreia do Brasil sobre o Marrocos? Fala para mim. Diga pra mim, próximo sábado, bora pra avenida? 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Deixa eu mandar um alusão pro Pedro Maurício. Fala, Pedrão!
1: Bom dia, bom dia, bom dia! Até a minha rocha!
0: Diga, tá Pedrão! Diga, meu bem! Diga,
1: Lobo Mal! Baiano aqui da faculdade, ah. Ele aqui. Eita, manda um abração pro Rony, que o Rony é meu sobrinho, e ele não manda nem um oi pra gente.
0: Não manda oi pra você,
1: pra
0: né, Rony?
1: Manda uma música pra ele aí, Gustavo Lima, tá fala bom. Mal de mim.
0: Tá bom!
1: Vários amigos meus, fique com Deus, comigo. Um abraço pro Thelminha.
0: Ei, Pedro!
1: O Brasil vai vencer, não, esse time dele.
0: Vai vencer sim! Sim, Pedro, você para com isso, hein? Essa negatividade. Que isso, gente? Vamos jogar energias positivas pro nosso Brasil. Para com isso, Pedro.
2: Bom dia, ô, minha linda. Que adora chocolate.
0: Aí eu gosto de chocolate, eu gosto, eu gosto.
2: É a Marta.
0: E um chocolatinho diferente, né, Martinha? É, Marta, você é danada, Marta.
2: Bom dia. Pra você, pra nós, pro Hexa.
0: Se Deus quiser, né, Marta?
2: Sábado vai ser muito bom.
0: Vai ser lindo.
2: Vamos lá.
0: Se Deus quiser, beijão. Martinha. Beijo, meu amor. Oi, Adeniris.
3: Bom dia, querida Thelma Rocha.
0: Fala, potência.
3: Que Deus abençoe. Amém. Mais um dia pra nós, minha filha.
0: Amém.
3: Que trabalho, tô aqui na luta, viu, velho do Rio?
0: O velho do Rio?
3: Sentar umas pedras aqui.
0: Gosta,
3: e cara. Manda um abraço para todos os pedreiros aí.
0: Eu mando.
3: Pintor, carpinteiro.
0: Deixa comigo.
3: Os professores.
0: Coisa
3: toda
0: boa.
3: Toda a família brasileira, pessoal, mamãezinha também.
0: Tá bom,
3: é isso
0: Adeniris.
3: Aí, litoral, tô mais que legal.
0: Obrigada, dá um abração no velho do Rio aí por mim, tá? Oi, Marino, bom dia, bom dia. Marino, você vai mandar alô para quem, Marino?
4: O Jonathan.
0: Jonathan.
4: O Juninho. O Kleber.
0: Nossa.
4: Diogo Torresmo.
0: Todo turma, a turminha da oficina aí,
4: Luciano,
0: né?
4: Luciano, o ar-condicionado.
0: Mas quem?
4: O Cláudio lá do Carlos Germano Nova.
0: Claudinho.
4: Que acabou de doar essa linda cachorrinha.
0: Ah,
4: olha aí, Thelminha, um abraço.
0: Que coisa linda, gente. Cadê Ivanete? Fala, Ivanete.
5: Bom dia, Thelminha.
0: Bom dia, meu amor.
5: Eu quero que você parabenize o meu filho, Otávio.
0: Otávio.
5: Está completando.
0: Ai, Otávio.
5: Mais uma primavera.
0: Coisa linda, gente.
5: Que Deus abençoe ricamente a vida dele. Que Deus fortalece.
0: Amém, amém.
5: Que ilumine todos os caminhos dele.
0: Tá bom, tá bom.
5: A mamãe Ivanete está te desejando, meu filho. Que Deus te abençoe e te guarde de todo mal, tá
0: amém,
5: bom?
0: Mamãe
5: te ama.
0: Eita, quando a mãe faz essa bênção para um filho, receba, viu, Otávio? É, gente, bênção de mãe, nossa senhora, coisa mais linda. Ivanete, receba meu abraço. Otávio, seu lindo, parabéns pra você, muitas felicidades. Sua mamãe Ivanete, todos nós aqui da Rádio Litoral, desejamos muitas felicidades pra você, Otávio. 9 horas 43 minutinhos, atenção torcida, é clima de Copa, é clima de economia, clima Cipolate em Colatina. 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

0: Fica aí, daqui a pouco, mais músicas.
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0: E na Litoral, eu tô legal, bom dia, 10 horas, gente, bora lá, bora. Você que tá aí juntinho comigo, Thelma, tem Bunker Music pra esta quinta-feira, tem, gente, véspera de feriado aqui, né? 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
1: Fica aí. Depois do intervalo, tem...

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3: Na Litoral 10:06, bom dia.
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3: Bora lá começar, 10 horas 7 minutinhos, mais uma sequência em 60 minutos de músicas aqui na Litoral.
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0: na Litoral, eu tô legal, tá aí, ó, Grupo Menos é Mais. 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Bom dia, Thelminha. Bom dia, José Carlos. Tá lá no córrego do almoço. Judismar também já chegou por aqui. Bom dia, Thelminha. Judismar aí, manda aquele alôzão pra gente. Seu lindo. Um abraço, Ivan, que eu já disse, tá lá no Rio de Janeiro, né? Já tá curtindo a nossa Litoral. Meu querido Isaac, Isaac, aquele abraço pra você, Isaac.
1: Bom dia, Thelminha, aqui é o Isaac do Barreton Sena, ligado na Litoral. Hoje eu tô aqui tomando um cafezinho na casa da Terezinha. Terezinha Escotar.
0: Terezinha!
1: Valeu, Thelminha.
0: Que isso, hein? Ô, Terezinha, eu quero esse café também, hein? Menina, tá bom demais. Essa Terezinha maravilhosa. Isaac, toma mais um aí por mim. Mais um gole por mim aí. Aquele abraço pra você, meu querido. Rafael Borel, Thelminha, manda uma alusão pro meu amigo. O Zé Maurílio, os meus amigos também, Antônio Silva. Ô, Antônio Silva, aquele abraço especial pra você. Obrigada, tá, Rafael? Por esse carinho, Marcos Gargamel, a Ângela também, né, sua linda? Tenhamos um dia abençoado, hein, Thelminha? Obrigada, Ângela, por esse carinho imenso. Verinha Lúcia Marins também já chegou, tá lá no Pôr do Sol. Josineia Menezes, um abraço especial pra você. Adrineia Simões, Thelminha, tô aqui no Vicente Soela, tô na faxina, hein, lavando aquela roupa, cuidando da casa, meus pets, estamos juntos sempre, Thelminha, nesse friozinho gostoso, né, Adrineia? Um beijo especial pra você, meu amor. Martinha. Ô, Marta, e o Brasil? Vai ganhar ou não vai ganhar? Qual o seu placar?
2: 2-1, Thelminha.
0: Isso. Tá bom demais. O importante é vencer. Nem que seja 1-0, né, Marta? Um abraço especial pra você, meu amor. Bora que a nossa festa continua.
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0: Mariana Fagundes!
1: E na Litoral tá legal, finalizando 60 minutos de músicas. Eu só vou ali pro intervalinho, tá, gente? 10h53. Daqui a pouquinho eu tô de volta. Segura aí.
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5: Na Litoral 10:57.
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0: 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Tá aí, Bruno Diegues, só no clique. Eu também sou aqui na Litoral junto com você, 11 horas 30 minutinhos. 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Minha querida Alexandra Mantovani, bom dia, sua linda. Azira, abacaxi em caldas, hein? Você tá demais. Nicole Pereira, aquele abração especial pra você. Minha querida Doura Soares, sua linda. Bom dia, Doura.
1: Olá, minha linda, querida Thelminha, amo demais. Tamo
0: bom dia.
1: Tô aqui só, só te curtindo esse alto astral. Aumenta meu alto astral aí, porque hoje eu tô meio que borocochô.
0: Oh, tá de borocochôzinho.
1: Olha, olha.
0: Oh, meu Deus,
1: beijo,
0: gente.
1: Beijo.
0: Beijo, Doura. Receba meu abraço, meu amor, sua linda. Judismar Antônio, bom dia, Thelminha. Judismar aqui, ó. Ai, manda um alôzão pra nós. Ai, Judismar, seu lindo. Um abraço pra você. Alexson Rodrigues também, manda um alôzão, Thelminha, pra todos os operadores de máquina pesada da Rádio Litoral. Meu querido André, fala comigo, André.
2: Ei, Thelminha.
0: Diga.
2: Bom dia.
0: Bom dia.
2: Bora lá, Thelminha.
0: Bora.
2: Eu me passando aqui para desejar um bom dia para nós, uma quarta-feira excelente para nós. Mandar aquele abraço pro meu amigo borracheiro, Vaninho, pra mãe Vânia,
0: Will, seu lindo.
2: Adriana. Minha irmã. Oh, meu Deus do céu, Hana.
0: Quando
2: você estiver ouvindo a Litoral, na
0: tá
2: Litoral,
0: bom.
2: Você tá mais que legal. Aquele
0: valeu.
2: Abraço, Thelminha.
0: Valeu, valeu. Meu querido Romildo, tá lá. O Romildo já tá fazendo lá as banderolas para a Copa, já para pregar lá na rua de Santo Antônio, lá, né, Romildo? E vai ter festa de Santo Antônio também, não é
3: mais
0: isso?
3: Mais uma coisa, Thelminha, o bairro de Santo Antônio vai estar em festa nesse final de semana, hein?
0: Olha!
3: Festa de Santo Antônio, hein?
0: Aí, ó, festa de Santo Antônio.
3: Isso aí, a Copa e aí a celebração aqui do padroeiro do bairro de Santo Antônio.
0: Tá,
3: na Litoral, eu tô legal.
0: Valeu, Romildo, tenho certeza que sua rua aí vai ficar lindíssima, tá? Se você tem alguma rua enfeitada da Copa, gente, manda a fotinha aqui pra gente postar aqui no nosso WhatsApp, né? Manda aí pra gente, bonitinho, como é que tá a sua rua enfeitadinha, pra gente postar aqui, fala o nome da rua direitinho, tá? Tem muita gente que tá enfeitando as ruas, tá pintando o chão, coisa linda, gente. É, Dali Brasil, Dali Brasil. Marcinho Gonçalves. Ah, tá em São Gonçalo, no Rio de Janeiro. Bom dia, Thelminha, minha eterna Cruz. Ah, que isso, Marcinho? Você tá doido? Estou longe, Thelminha, mas curtindo você também. A partir do próximo jogo da seleção, estarei aí. Vem, traz energia boa e pensamentos positivos pro nosso Brasil, hein, Marcinho, seu danado? Isabela Cristina, Patrícia Ramos também já tá aqui comigo. Obrigada pelo carinho. Cristiano.
4: Bom dia, Thelminha. Quartou. Ô, Thelminha.
0: Oi.
4: Eu fico em cima do muro aí no primeiro jogo, por causa de quê?
0: Por quê?
4: Marrocos não tá mais bobo, oi, não.
0: Deixa o Marrocos vir, Cristiano.
4: Brasil querer entrar como favorito
0: e
4: aí,
0: vai entrar,
4: de salto alto contra o Marrocos.
0: Vai entrar com salto alto, vai entrar com salto, com a bota, com tudo. Vamos lá, gente, energia positiva. Que isso, pode vir Marrocos, pode vir França, pode vir tudo. Se a gente pensar negativamente logo no primeiro jogo, assim, já emanando energias negativas, o trem vai desandar mesmo. Já tem que falar, vou meter o pé nesse trem, ó, pá! Entendeu? Vem, Marrocos, vem todo mundo! Isso, já tem que já jogar energia positiva. A gente vem com trem negativo já. Não pode ficar em cima do muro, não, Cristiano. Oh, meu Deus do céu, gente. 11h35.
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0: no batidão, Torre Eiffel, com Guilherme Benuto. Bom dia, bom dia, Mazilda, Mazilda.
1: Bom dia, Thelminha.
0: Oi, Mazilda.
1: Hoje eu quero mandar os parabéns pro meu irmão, o Carlinhos, do Clótina Velha.
0: Carlinhos.
1: Ele tá ficando mais velho hoje, mais experiente.
0: Ah, maravilhoso, experiente.
1: Aí eu quero mandar um abraço especial pra ele.
0: Tá bom.
1: Deus abençoe muito a vida dele.
0: Amém, amém, seu
1: meu irmão.
0: Meu
1: irmão mais novo.
0: É?
1: É o flamenguista incubado, tá?
0: Incubado? É vascaíno?
1: É vascaíno, mas é flamenguista incubado.
0: É, Mazilda, Mazilda, dá um abração do seu irmão por mim, que Deus possa abençoá-lo imensamente. A Mazilda falou, Thelma, 2-0 pro Brasil. Ah, energia positiva pro nosso Brasilzão. Alexandra Mantovani, um abraço especial pra você. Marcelinha, vai torcer pelo Brasil, Marcela?
2: Thelminha, bom dia. Thelminha, eu acho que o Brasil, esse ano, vai ser campeão. Nós vamos ganhar o Hexa.
0: Bora!
2: Tô na torcida. Eu
0: torço,
2: tá, Thelminha?
0: Isso.
2: O único jogo que eu paro pra ver é só a Copa. A Copa
0: bora,
2: eu torço,
0: torcer, gente.
2: Bota pra quebrar.
0: Isso!
2: E meu palpite é 2-1, né?
0: Tá ótimo.
2: Pode subestimar o outro time.
0: Uhum.
2: Mas a gente tem que botar fé que a gente vai vencer. Sábado, próximo, tem que pensar positivo. E é positivo que a gente vai ganhar. Esse ano o ex é nosso.
0: Isso, gente, pensa positivo mesmo, emana coisas boas, positividade para esses meninos aí. Ah, Thelminha, e se perder, tá ótimo também, gente. Vambora, é vida que segue, entendeu? Não tem que já pensar negativo, já colocar, vai perder. Poxa vida, é o Brasil, né? Vamos representar a nossa nação maravilhosa. Se não gosta do Brasil, vai embora pro outro canto, meu Deus do céu. Mas não dá, gente. Vamos colocar energia positiva. A gente tem tanta coisa ruim, tantas, né, coisas ruins acontecendo aí. Vamos jogar pensamento positivo aí para esses meninos. Quem sabe? A gente não sabe, né? Vamos esperar que realmente seja, né? Vamos aí, bora.
3: Calma, até. Mó preconceito contra nós, Vasco da Gama. Nós somos gigantes, hein?
0: É para eu comentar alguma coisa? Ei, Beta. É o gigante? Quem é gigante? Da onde que é o gigante aí? Que tá falando o quê? Eu não tô falando nada. Não disse nada, não.
4: Quem é sua lindinha?
0: Oi, Odete!
4: É aniversário do meu velho pai. Dá os parabéns pra ele.
0: Sou,
4: Deus
0: sou
4: abençoe
0: pai?
4: Ele dele muitos anos de vida.
0: Amém.
4: E você também, que é uma locutora excelente.
0: Ai, Odete, dá um abração aí no seu papaizinho maravilhoso. Desejo tudo de bom pra ele, tá bom, meu amor? Ai, meu Deus. Você gosta, né, Beto Jamaica? É, Beto, você é da Natchaio, meu. Ai, gente, eu amo vocês. Meu Deus do céu, vocês são maravilhosos. Creuzinha, um abraço especial pra você. Júlio César, Ladislau também. Thelminha aqui, Maria das Graças. Vai dar Brasil, 3-0. Nossa, gostei desse 3-0 aí, hein, Julinho? Arrasou. Celione Cristina também, Wanda Vitelona, Marcinho Silva.
5: Bom dia, Thelminha. Márcio Silva do Barbados.
0: Silva.
5: Tudo bem?
0: Tudo bem.
5: Um abraço pra toda a galera de Barbados.
0: Eu mando.
5: Deixa eu te falar. A minha mãe, Rosa Maria Garcia da Silva, perdeu a identidade dela. E ela necessita muito disso, porque ela
0: Rosa Maria
5: tem problema de saúde. Então ela vai nas farmácias pegar remédio, marcar consulta, essas coisas.
0: Tá bom.
5: Aí se alguém achou, entregar na rádio, aqui no posto.
0: Tá bom.
5: Sentido Marilândia, entendeu?
0: Isso. Tá certo, então, Marcinho. E, ó, gente, se alguém encontrou, né, a identidade da senhora Rosa Garcia, deixa ele colocar novamente
5: de
0: aqui.
5: Um abraço pra toda a galera de Barbados.
0: Deixa eu colocar o nome de
5: deixa
0: novo.
5: Deixa eu te falar. A minha mãe, Rosa Maria Garcia.
0: Aí, Rosa Maria Garcia, tá, gente? Muitas vezes, ô, Marcinho, as pessoas encontram e deixam lá no correio. Dá uma passadinha lá no Correios também, tá? Muitas pessoas que encontram, né, deixam alguma documentação, algo perdido lá nos Correios. Então, Rosa Maria Garcia, se alguém encontrou aí a identidade da dona Rosa, por favor, entre em contato com a gente aqui e a gente passa lá pro Márcio Silva, tá bom, Marcinho? Um abraço especial pra você, meu querido. Eu vou ali pro intervalinho, 11h45, já tô de volta.
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1: E na Litoral eu tô legal, é camisa 10, né? É isso, gente, finalizando aqui a minha participação. Tô de volta amanhã, quinta-feira já, hein? Que isso, semana passando voando. Amanhã, quinta-feira, estaremos aqui às 7 horas da matina com mais uma programação na nossa Litoral. Eu vou saindo de fininho, mas deixando com muito carinho o meu abraço e o meu beijinho assim, ó. Mas só pra você e até amanhã, se Deus quiser.

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1: Começou, hein?
2: Chama,
1: então,
2: molecote.
1: E o quê?
3: Chama, molecote.
1: Dá boa tarde aí pro povo.
2: Boa tarde, Bruninho. Boa tarde,
3: Natizinho. Boa tarde, minhas delícias.
1: Ó, tá começando agora o melhor horário de almoço do planeta Terra com Bruninho e Nath aqui na número 1 do Ibope.
3: Então chega mais, já chama no contatinho no 999-861050.
1: E Natizinha, recado muito importante. Para tudo aí na programação.
3: Para tudo. O que tá acontecendo?
1: Está aberto oficialmente a venda pro maior carnaval fora de época da região sudeste, Natizinha!
3: Eu não acredito. A abertura das vendas do Vital neste momento?
1: Abriu. Acessa aí o site Blue Ticket pra você comprar e garantir o seu ingresso pro Vital.
3: Eu já vou garantir o meu, que eu já estou aqui acessando o site, tá? Hoje abre a... Os ingressos, né? A venda pro público geral, camarote,
1: e posso te
3: bloco.
1: Falar?
3: Posso
1: te
3: tudo.
1: Falar?
3: Pode falar.
1: Vou falar.
3: Então fala.
1: Não precisa. Ah, meu Deus do céu, mas tô sem grana. O quê? Tem ingressos a partir de R$40.
3: Não é possível.
1: 40
3: conto. Não é possível. Gente, é isso aí. Dá pra gente comemorar esse ano, hein?
1: Dá
3: pra pular bloquinho esse ano, hein? Vai ser outubro, não é?
1: Isso aí. E vai ser sábado e domingo. Porém, o domingo é uma véspera de feriado, porque são os dias 10 e 11 de outubro.
3: Eu amei, Bruninho. Você sabe que a gente tem mais do que ir. E vamos comemorar meu nível lá.
1: Vamos comemorar. E são 30 anos de Vital. E 30 anos do maior carnaval fora de época da região sudeste.
3: Meus 30 anos também.
1: Também? Nasceu aí, ó. Será que você foi feita no Vital, né, Tizinha?
3: Eu acho que foi, hein? Pode ser. Acho que aconteceu, hein? Meu amor de carnaval aí.
1: Ó, atrações especiais, sabadão no Vital. O gigante Léo Santana, do Valelis e Tomate. E no domingo...
3: Vai ter o quê?
1: Bel Marques, Xande Harmonia e Banda Eva.
3: Ai, eu amo demais, gente.
1: Difícil vai ser decidir qual dia aí. Não precisa decidir.
3: Não, os dois.
1: Os dois.
3: Os dois. Não tem decisão. Não, tem que ser os dois dias. Tem que ser os dois dias. Não dá pra escolher um só. Porque no primeiro dia tem Léo Santana e no segundo tem o Xande Harmonia.
1: E tem mais.
3: Fala.
1: Quem foi no Vital 2024 e 2025 ou vai ganhar um descontaço especial.
3: Não acredito.
1: Pra quem for comprar esse ano. Ah, eu fui 2024, fui 2025.
3: Uhum.
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3: Eu amei, Bruninho. Já estou aqui na fila pra comprar meus ingressos.
1: Eu gosto assim,
3: tá? A galera já tá cheia aqui, o site da Blue Ticket já, todo mundo aqui pra comprar seu ingresso pro Vital, para os dois dias do maior carnaval fora de época do Sudeste.
1: Vão melhorar?
3: Ai, meu Deus, lá vem.
1: Vamos sortear agora o primeiro par de convites pra você curtir o Vital.
3: Não acredito.
1: E a Rádio Litoral é a rádio oficial e a gente tem moral.
3: Olha só, e vai ser pra que dia? Vai ser qual setor? Conta pra mais.
1: Nós vamos sortear ingresso pra você pular atrás do bloco no sabadão, curtir o Léo Santana, Durval, Tomate. 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
3: Eu amei, já tô no aquecimento, hein?

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0: tirar onda.
1: Eu amei. Vai por na faixa, né? Por nossa conta. Faixa.
0: Mas se você quiser comprar seu ingresso, a venda já começou lá no Blue Ticket, hein?
1: Exatamente. Ingresso a partir de R$40. Então não dá mole, não. Corre lá pra garantir logo no primeiro lote.
0: Participação do povo. Chama aqui a Laís. Oi, Laís.
2: Oi, eu sou a Laís Rodrigues, falo de residencial Coqueiral Vila Velha, litoral, eu sou mais que legal, eu quero o ingresso do Vital.
0: Aê, aê. Todo mundo tá querendo, adoro.
1: Um beijo, boa sorte, lindeza.
0: Oi. Alô.
3: Fala, Bruninho.
0: Oi.
3: Fala, Natizinha, eu sou o Caleb de Vila Nova de Colares.
0: Fala, Caleb.
3: Meu pai tá fazendo 35 anos, aniversário dele hoje, e eu quero que você mande um oi pra ele aí, na litoral.
0: Um abraço pro
3: alô?
0: Pai.
1: Alô?
0: O pai do Caleb. Eu começo, não falou o nome do pai, né? Cadê o nome do pai? Fala aí.
3: Na litoral, sou mais que legal.
0: Aí não falou o nome do pai.
1: É, mas é isso, mas é o pai do Caleb. É isso que é importante.
0: Valeu, moleque.
1: Um beijo pra você.
0: Mais uma!
1: Oi!
4: Fala, Natizinha. Aqui é o Rafael. Manda uma música pra mim, Natizinha.
1: Manda uma música pro Rafael, Natizinha. Um beijo pra você, Rafael. A próxima aí vai ser especialmente pra você, lindeza.
0: Isso, que bom que é uma música mais tranquila.
1: É, eu não tô vendo qual o nome, não. Foi na sorte.
0: Ai, ai, mais uma.
5: Bom dia, Rádio Litoral.
1: Oi. Bom dia.
5: Aqui é Geni de Nova Esperança das Cariacicas.
1: Fala, Geni.
5: Uhum. Eu gostaria que você tocasse minha música.
0: Aham.
5: Uhum. Oi, Bruninho.
0: Oi. Você tá, agora você vai falar comigo, né?
1: Ai, oi. Tá. Tudo bem?
5: Essa energia toda.
0: Beijo pra você, Geni.
1: Um beijo, lindeza.
0: Mais uma, coloca aí.

0: Quem?
1: Rosângela de São Miguel. Oi.
2: Boa tarde, Bruninho. Boa tarde, Natizinha.
0: Boa tarde, lindeza. Tudo bom?
2: Rosângela Bernardoni, do bairro São Miguel, em Colatina.
1: Uhum.
2: Natizinha e Bruninho, hoje quero que vocês mandem um alô especial para nós.
1: Pra
2: que estamos completando 37 anos de casados.
0: Olha!
2: Com muito amor e muita felicidade.
0: Gracinha.
2: E sabedoria.
1: Boa.
0: Um beijo. Beijos. Pra vocês, um happy birthday, 37 aninhos aí, casados.
1: Uma vida, uma
0: rapaz,
1: vida inteira.
0: Tempo pra caramba, viu?
1: Meio dia e 20, vamos pro intervalo?
0: E daqui a pouquinho tem mais música.
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0: CPF lá no cupom de
1: isso
0: desconto.
1: Isso aí, pra confirmar que foi ano passado.
0: Porque se você vai, vou colocar o CPF na compra, uhum, tá no meu cadastro, não vai.
1: Não.
0: Tem que ser o seu CPF lá no cupom do desconto, tá bom?
1: Vamos lá, participação do povo, vamos chamar ele que tá desesperado.
0: Ai, novidade.
2: Boa tarde, Bruninho, amiga Mate. Matheus terminando, tá caminhando na quadra agora, né? Chega do trabalho. Nasceu, tirei sangue.
1: Tirou sangue?
2: É, fiz o check-up. Tem que fazer o check-up, né? Brincando. Sol quente aqui agora, né?
0: É.
2: Faz frio um pouco à noite. Litoral, tô legal.
1: Tá bom.
0: É isso, né? Um beijo pra você, Matheus.
1: É bom que equilibra. De manhã tá quente, de noite tá frio, né?
0: Exatamente. Fica naquele meio termo, né? No, é. Um bota casaco, tira casaco.
1: Às vezes tira e não bota mais. O que, é que você prefere, ô Matheus? Que tira ou que bota o casaco?
0: Uma boa pergunta, inclusive.
1: Gilberuba queria estar lá botando um casaco também, né, Gilberuba?
0: É mesmo?
3: Boa tarde, Bruninho. Boa tarde, Natizinha. Gilberuba por aqui na atividade. O melhor horário, horário de almoço do mundo, molecote, molecote. Gilberuba tava de molho, quebrou o pé, molecote. Quebrou, não, torceu o pé. O pé da embreagem. E Gilberuba tava de molho, só escutando a Litoral.
0: Quer
3: dizer que agora tô na atividade, ligadão na melhor, hein? Sabe por quê, Bruninho e Nath? Porque na Litoral eu tô legal, é nóis.
0: É nóis, Gilberuber.
1: Como é que você quebrou esse pé seu? Como é que você torceu esse pé seu, Gilberuber?
0: É uma boa pergunta, viu?
1: Perigo, hein?
0: Abraço pra você, Gilber.
1: Ah, o Caleb que mandou mensagem aqui do pai dele?
0: Aham.
1: Como é que é o nome do seu pai, Caleb?
4: Meu pai é o Felipe do Pula Pula.
1: O Felipe do Pula Pula.
0: Ah, o Felipe do Pula Pula. Como você não sabe que é o Felipe do Pula Pula?
1: Eu sabia, o que eu tava testando você, né?
0: Ah, tá bom então.
1: Oi.
5: Boa tarde, Bruninho. Boa tarde, Natizinha.
0: Oi.
5: Manda um alô pra Maria Helena.
1: Ô, Maria Helena.
5: Alecrim.
6: Brasil,
5: eu curto vocês o dia todo. Nath, você é linda, maravilhosa.
0: Aí, obrigada, linda. Um beijo pra você.
1: Agora, 12:38, vamos de ferrugem?
0: Bora.

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1: Bora, molecote, resultado de promoção. Tô liberando agora dois convites pra você pular o bloco do Vital no sabadão. Sabadão, dia 10 de outubro, vai ter o Vital. Vital vai rolar nos dias 10 e 11. E agora eu tenho ingressos pra você curtir o bloco do Vital dia 10, com Léo Santana, Durval Lelis e Tomate, lá no Sambão. Quem faturou seu convite foi você, Andresa de Lourdes de Souza. Final de telefone 7216, de Maringá, na Serra. Andresa!
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1: E você acha que acabou? Tem mais, agora eu vou sortear pro domingo. Bloco do Vital, domingão. Bel Marques, Xande Harmonia e Banda Eva, lá no Sambão do Povo, dia 11 de outubro. Manda a senha Vital na Litoral e boa sorte, Vital na Litoral. 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Já já eu volto!
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0: 1h20 na Litoral, a rádio que arruma ingresso pra você ir pro Vital. Agora vamos sortear ingresso pro domingo.
4: É mesmo? 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

0: Manda aqui no zap 999-86-1050.
1: Lembrando que seu ingresso pra comprar já tá liberado lá no Blue Ticket. Você pode comprar seu ingresso e quem já comprou ingresso dos anos anteriores, tem um descontinho lá.
0: Exatamente, tem um descontinho rolando, tá? Inclusive, comprei o meu com o meu descontinho.
1: Boa!
0: Então você não dá mole não, é só utilizar o seu CPF como cupom de desconto.
1: Ô, Lidiane Scarpatti, boa tarde, amiga!
2: Boa tarde, Natizinha, tio Bruninho.
3: Boa tarde, Natizinha, boa tarde, Bruninho.
0: Oi!
2: A minha tia tá muito rouca, aí por enquanto eu que tô falando pra ela. E a voz dela tá muito engraçada, hein? Manda um alô pra minha tia, Lidiana.
1: Eu queria ver a voz dela
3: tá
1: agora ouvir.
3: E da parte da litoral, a
0: Nézita. Eu tô legal! Eu acho que vocês têm que imitar um pouquinho melhor.
1: Tipo assim,
0: olá, Bruninho, que tá na Scarpatti, de Cidade Continental, bem assim que ela fala.
1: O importante é a Lidiana não deixar de mandar mensagem, né? Ela manda o sobrinho e a filha.
0: Exatamente, ela terceirizou o serviço.
1: Terceirizou.
0: Adorei, adorei. Boa, esperta.
1: Luciana Perini!
4: Educados e educadas.
0: Ai, cadê?
4: Boa tarde.
1: Cadê, meu boa tarde,
4: fala, molecote, Lulu. Bruninho.
0: Fala, molecote.
4: Luciana. Oi. Da Serra.
1: Oi, Lu.
4: Natizinha,
0: oi.
4: Quem casou, casou, amiga. Quem não casou... Não casa mais.
0: Aí, tá? Me roubou pro meu lado.
4: Arrumar um namorado pra esse dia dos namorados, amiga.
0: Ai.
4: Beijo pra vocês.
1: Tá difícil,
4: um
1: não,
4: abraço,
1: Luciana.
4: Bom trabalho.
1: Eu acho fácil.
0: Eu que não estou querendo.
1: Quem acho fácil.
0: Quem eu quero não me quer.
1: Eu
0: quem me quer
1: fácil.
0: Não vou querer. Esse
1: falei.
0: É o problema. Já dizia Marília Mendonça.
1: Eu já falei. É fácil a gente resolver isso.
0: Quem eu quero não me quer. Quem me quer não vou querer.
5: Boa tarde, molecote. Boa
0: molecote.
5: Tarde, Tizinha. Boa tarde,
0: oi.
5: Toda a família litoral.
0: Molecote.
5: Sou representante de Colatina. Porém, hoje eu estou em Vila Velha. Eu trazia uns idosos da família para poder fazer a consulta médica. Mas tá tudo tranquilo, tá bom? Beijo, beijo para todo mundo.
0: Beijo.
5: Aí, molecote, não mexe nas minhas gavetas. Beijo, beijo.
1: Vem mexer nas gavetas aqui, menina.
0: Você tá doido? Você tá mexendo demais na gaveta da Rebeca aí, tá?
1: Ô, Rebeca.
0: Mas é gaveta de quê?
1: É gaveta de remédio?
0: É a gaveta de roupa de dormir?
1: Uau, Marco Neto!
6: Bom dia, molecote. Bom
1: oi.
6: Dia,
0: bom
6: Natizinha.
0: Dia.
6: Tudo bem com vocês?
0: Tudo bom.
6: Bruninho, manda um abraço aí pra minha esposa, pro meu filho Arthur. Com certeza ele tá ligadinho aí na
1: Rádio tá.
6: Sempre.
0: Azul.
6: Na melhor, Litoral.
1: Beleza.
6: Litoral, me leva pro Vital.
1: Tá querendo ir no Vital, tá vendo, Natizinha?
0: Então manda assim aí. A senha trocou agora.
1: Agora é Vital na Litoral, que é pro domingo. Tem Bel Marques, Xande de Harmonia e Banda Eva.
0: Então não dá mole não, dia 11 de outubro, mas seus convites já estão garantidos pra curtir no bloco, hein?
1: Boa, participe, boa sorte!

0: Tá, quem gostou dá um gritão aí.
1: Dá um gritão aí, São Paulo.
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0: Boa noite, São Paulo.

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0: Resultado semana que vem, dia 17.
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0: Vital na Litoral, nome completo e onde você mora no zap.
2: 999-86-1050, última chamada, hein?
0: Última chamada.
2: Última oportunidade.
0: Participação do povo em áudio, coloca aí.
2: Oi.
0: Oi.
2: Quer falar não?
0: Vai. Ô, Adriana. Oi.
3: Cadê? Oi, Bruninho.
0: Oi,
3: Natizinho.
2: Oi, bebê.
3: Sou a Adriana aqui de Linhares. Tô ligada no Litoral.
0: Aê.
3: Eu mandei mensagem, acho que vocês ouviram, não.
0: A gente
3: mas
0: viu.
3: Mas eu vou mandar um áudio pra vocês verem.
2: A gente viu.
0: Não, o áudio aqui
3: no Litoral.
0: Você viu o áudio?
2: Não, a gente ouviu.
0: Exatamente.
2: A gente ouviu. Beijo pra você, lindeza.
0: É a
2: mas
0: Adriana
2: viu,
0: de Linhares.
2: Viu o formatinho de áudio.
0: É, verdade.
2: Entendeu? Depende do ponto de vista.
0: A Samira Gonçalves do Rio Marinho tá lá ouvindo também. E a Rayane Gonçalves de Jesus, lá no Rio Marinho, Vila Velha. Beijo!
2: Um beijo aqui pra minha amiga Rogéria Krieger, de Nossa Senhora da Penha, tá aqui mandando mensagem. Beijo, Rogéria.
0: É bomba, hein? Se você tá rindo, é bomba.
2: É porque eu postei um negócio lá no Instagram, no Close Friends,
0: aí
2: que ela
0: é
2: tá
0: bomba.
2: Comentando.
0: É bomba. Tem coisa
2: é
0: que
2: bomba.
0: É melhor deixar quieto.
2: É bomba. Bomba.
0: Deixa eu ver mais o quê?
2: A Rosilene Maria de Nova Almeida.
0: A Mayara Schaefer, lá de Morada, falou que nunca pediu nada. Ela tá querendo esse ingresso vital. Nunca pediu, não?
2: Nunca pediu nada,
0: nunca
2: gente?
0: Nunca pediu nada.
2: É mesmo? Aí tá na hora, então, de ganhar, já que ela nunca pediu nada.
0: Não, não tá, não.
2: Nunca pediu nada, então tá na hora de ganhar alguma coisa.
0: Ô, meu Deus do céu, esse povo é chorão, Nath.
2: A Margarete Cobb de Soteca, a Cildo de Coqueiroz de Taparica, Ana Leia de Itapuã e Alexandre de Jacaraípe também.
0: Começamos a sortear ingresso pro Vital, apareceu aqui Shirley
2: Matos. Ah, claro, né, a nossa vitaleira.
0: É, fala aí, ô Shirley.
4: Caraca, boa tarde, molecote, moleque.
2: Boa
4: tarde, meninota. Que churrasco, cara. Que carne que eu gosto é um contrafilé.
0: Aí, ó.
4: E ninguém põe contrafilé. Eu acho maravilhoso. Picanha tem o seu lugar, né? Principalmente as picanhas lá do nosso amigo Léo Pestana.
2: Aí.
4: Mas o meu preferido churrasco, vai acreditar, pão de alho.
0: Aí, ó.
4: Ai, ai, vai entender essa pessoa aqui.
2: Exatamente. Ela tá anotando a sequência aí de olho no kit churrasco.
0: Não, mas ela falou que só quer o contrafilé. Então a gente fica
2: e
0: com a
2: outra,
0: picanha.
2: Do Léo Pestana.
0: Ah.
2: Não pode ser de outro local. Então, Shirley Marcos, vai lá na loja do Léo Pestana.
0: Ela nunca foi, cara.
2: Pede já seu desconto, porque você é cliente fiel.
0: Não, além de cliente, é amiga.
2: Ainda faz propaganda, você tá vendo
0: eu
2: aí.
0: Eu tô vendo isso.
2: Você tá vendo aí.
0: Ela é amiga de verdade, eu não sou, não.
2: Eu também não.
0: Sou mais não.
2: Não vale a pena, não.
0: Ô, Nadia, vamos pro intervalo comercial, daqui a pouco a gente volta.
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0: promoção, resultado de promoção. Saindo par de convites pra poder curtir Vital, o bloco no domingo. Quem faturou foi você?
1: Eu!
0: Carlos Roberto da Silva, final de telefone 0988 de Chácara Parreiral.
2: Você ganhou!
1: É o quê?
0: Participou, ganhou.
1: Agora 1h58, estamos vazando o campeonato, fechando a rede litoral para Linhares, Colatina e Cachoeiro.
0: A gente volta amanhã, a partir do meio-dia, se Deus quiser, se der tudo certo, né?
1: Que hoje tem festa.
0: Hoje tem festa, Bruninho e Nath de gala, tá?
1: De gala, Nath de gala e eu de galo.
0: Então você vai lá no nosso Instagram para você poder conferir essas imagens.
1: Isso aí.
0: Lá no arroba o Bruninho Andrade.
1: Arroba o Nathzinha.
0: E aí a gente amanhã também.
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7: 1h59.
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0: Gente, 95,3, muito prazer. Eu sou o Tiroga, chegando aqui nessa tarde de quarta-feira, dia 10 de junho. E aí, tudo bem com você? Seja muito bem-vinda, seja muito bem-vindo. A festa vai começar, entre e fique à vontade. Convida a galera, porque aqui a gente vai servir o seu artista e suas músicas preferidas. Celular tá na mão? Já pegue, já manda um oi, já manda alô pra tua galera, já manda um salve pra geral. Nosso WhatsApp liberado a partir de agora, 27, é o código de área 996526580. Anotou aí? 996526580. Bora, já vai, segue a gente no Instagram, tem promoção rolando por lá e você pode se dar bem. Arroba Litoral FM Noroeste. Vai! E aproveita e me segue lá também, arroba Tiroga Locutor. E os primeiros convidados, galera do Menos é Mais e Natanzinho, bem-vindos.
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Na litoral, eu tô legal, Felipe Rodrigo, ignora, ignora nada, bora pra nossa festa se divertir nessa tarde de quarta-feira, teve Geninho e Mariana Fagundes, música nova, peão todo tatuado, hein? Ai, teve Menos é Mais e Natanzinho pela última vez, entre e fique à vontade, estamos servindo aqui o seu artista e suas músicas preferidas, daqui a pouquinho tem um bônus pra você com 45 minutos só de música, tem o Bora Pagodear pra gente fechar a festa. Aí hoje, quarta-feira, tem Geração Litoral, logo mais às 18h, quer dizer, 18h já, hein? Bora viajar com a gente? É, a gente vai viajar aí, voltar no tempo nos anos 1980, 1990, anos 2000, Geração Litoral, logo mais às 18h. Ó, celular, tá na mão? Já manda um oi aí pra eu saber onde você está. Aqui no nosso WhatsApp é o 27996526580. Ei, Thiaguinho, chega aí, vem!

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0: Na Litoral Eu Tô Legal, Sorriso Maroto ao vivo, disfarça, tá? Teve também Jorge Mateus ao vivo, Espelhos, Israel e Rodolfo. Hoje não, hein? Ah, hoje sim. Bora mandar aí o seu alô? 27996526580. Ai, Rosângela Bernadone, então tem festa por aí hoje?
1: Ei, Tiroga, boa tarde. Boa. Tudo bem com você? Sou eu, Rosângela Bernadone, do bairro São Miguel. Tiroga, hoje eu quero te mandar um alô especial para mim e pro meu esposo Paulo, que hoje estamos completando 37 anos de casados, Tiroga.
0: Que bacana.
1: Pois é, menina, 37 anos, não são 37 dias, né?
0: Verdade.
1: São anos de muita convivência, de muito amor, de muita cumplicidade. E eu quero dizer para ele que eu amo muito ele, Tiroga. Que esse amor possa viver por muitos e longos anos.
0: E vai ser.
1: E beijos, assim. Tiroga. Tenha um ótimo dia. Uma ótima tarde, aliás.
0: Ah, valeu, Rosângela. Que bom. Dia especial para esse casal aí, Rosângela e Paulo Bernadori. Parabéns, hein? Vida longa ao matrimônio de vocês aí. Ai, boa tarde, Tiroga. Vera do Pôr do Sol. Ei, Vera, boa tarde. Ai, a Rebequinha também vai dar os parabéns para você, Rosângela. Rebeca, fala comigo.
2: Boa tarde, jovem Tiroga. Certinho, quarto. Uma quarta-feira de paz e bênçãos para todos nós. Ei, parabéns para o casalzinho, né? A Rosângela Bernadone e Paulo, né? 37 anos de casado. Que Deus abençoe, continue abençoando vocês. Beijo, beijo. Sou a Rebeca Andrade, sou a poderosa. Ah, vovó do Pel, diretamente de Vila Velha, tá, galera? Tá pensando aqui? Vou trazer minha mãe na consulta, mas tá tudo tranquilo. Beijo, beijo. Tchau. Adoro.
0: Ô, Rebeca, valeu, a ligação ficou meio estranha, mas tá valendo. Obrigado aí pela companhia. Ô, Bernadette, fala comigo.
3: Oi, Tiroga. Boa tarde, amigo.
0: Boa.
3: Bernadette Lopes, bairro Nório Fraga. Você passa uma música pra mim?
0: Já, já.
3: Vou oferecer pra todos os ouvintes, pra minhas irmãs Maria de Lourdes, Cecília, minha filha Juliana, meu genro Matheus, meu netinho Luiz Henrique, pra todos vocês aí da rádio, um grande abraço pra você. Tchau.
0: Oh, tchauzinho, obrigado pelo carinho. Venha, boa tarde com a gente lá em Colatina Velha. Deixa eu mandar um salve aqui pro Marcos, Marcos Oliveira. Fala, meu amigo, boa tarde, manda um alô aí, ó. Tô na correria aqui na corretora, né? A MB Corretora de Planos de Saúde no bairro Recanto dos Pássaros. Mas tá aí, ó, ligadinho na Rádio Litoral. Ah, valeu, Marco. Marco é atleticano, hein? É, e acho que o próximo encontro é Vasco e Atlético Mineiro pelo brasileiro quando voltar aí da Copa. Ai, bora ver o que vai dar, hein, Marco? Bora aí!
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0: Os estudantes interessados em participar do Sisu Mais, a etapa complementar e inédita do sistema de seleção unificada, já podem consultar as vagas disponíveis no programa por meio do portal único de acesso ao ensino superior, no portal aí da parte do Sisu. A plataforma permite consultar antecipadamente as vagas e filtrar cursos, instituições, estados e municípios, além de apresentar detalhes sobre modalidade de concorrência e ações afirmativas próprias das instituições de ensino. Ao todo, aderiram ao programa 34 instituições públicas de educação superior. A etapa do Sisu Mais oferece eventuais vagas disponíveis para ingresso no segundo semestre.
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0: A Comissão de Constituição e Justiça e de Cidadania, CCJ, da Câmara dos Deputados, aprovou, nesta quarta-feira, dia 10, a proposta de emenda à Constituição, a PEC número 32/15, que reduz a maioridade penal de 18 para 16 anos no Brasil. A PEC recebeu 44 votos favoráveis e 18 contrários. O aval da comissão representa o primeiro passo da tramitação da proposta, que agora seguirá para a análise de uma comissão especial antes de ser votada em dois turnos no plenário da casa.
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2: Feiticeia! Na litoral eu tô legal, Pedro Sampaio, sequência feiticeira, é a nossa festa rolando por aqui. Pericles e Ana Castela, teve também o Rafa Torres, casais trocados, e daqui a pouquinho, ah, você vai ganhar um bônus com 45 minutos só de música. Ah, e hoje ainda tem o Bora Pagodear, pra você curtir um pouquinho de pagode pra fechar a nossa festa, tá bom? E é o seguinte, vamos de convite, além de você mandar o seu alô aqui que eu tô te esperando no nosso WhatsApp, 27996526580, bora que tem contagem regressiva pra Copa do Mundo, já tá começando, né? 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
3: 2h58.
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2: Bora aí, um bônus pra você, pra dar aquela animada nessa tarde de quarta-feira. A gente já tá no clima de Copa do Mundo, que bacana, amanhã começa, hein? E aqui começa os 45 minutos, aí a gente só para de tocar música pra mandar o seu alô. Celular tá na mão, já manda aí, 27 é o código de área pra quem é de fora da nossa região, 996526580. Manda aí, eu sou o Tiroga e elas são Maiara e Maraísa.

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2: Com você, Asquinha. Essa é a nossa música, compadre.

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0: Na Litoral Eu Tô Legal, esse é o Ferrugem arrependidaço aqui na nossa festa. Aliás, já tá rolando um bônus, né? Com 45 minutos só de música. Teve Zé Neto Cristiano, teve Matheus e Cauã com Lauana Prado. Ah, e tem um montão de gente bacana passando por aqui. Eu tô esperando você, hein? Ai, 996526580 é o nosso WhatsApp aí. Mandar um salve aí pro Ademir Nascimento, nosso contador aí da ECAM. Curtindo aí a nossa programação, a nossa festa. Já se programando aí para os jogos da seleção brasileira aí. A agenda tá cheia, Ademir. Bora, mas tá valendo. Hora dessa vai dar certo aí, vai estar com a gente aí. Lá na área verde pra gente assistir os jogos num telão bacana de 8 metros de largura, 4 de altura. Vai ser bem bacana. Sabadão agora, a partir das 6 da tarde, a gente vai estar por lá, vai ter show também, brindes. E todo mundo tá convidado para descer com a família aí e curtir os jogos da Copa do Projeto Unidos pelo Hexa. Bora aí, fala comigo, Rafael.
1: Boa tarde, meu amigo Tiroga.
0: Boa.
1: Como é que você vai, meu amigo?
0: Beleza.
1: Na Litoral, eu tô legal.
0: Boa, obrigado aí pela companhia. Boa tarde para Valdirene, Montebelle aí com a gente. Fernanda Alves passando por aqui, mandando buenas tardes, Tiroga. Fernanda Alves ligado na Litoral. Beijinhos, queduchos, beijinhos. Zira Winter, bora tomar café? Aqui eu tô vendo um ovo, é um pão com ovo, acho, um pão integral, uma pera e café. Bom apetite aí, Zira. Zira Winter tá lá em Nova Venécia. Oh, valeu, Ademir, tô vendo aí, ó. Pessoal lá na comunidade, mandar um abraço aí. A comunidade Nossa Senhora

0: da Penha. A paróquia lá da Vila Lenira, né? Da Vitorezani aí. Valeu, turma! Ademir Nascimento mandando aí, participa da comunidade, bacana. Boa tarde! E por falar em comunidade aí, hoje também tem... Vou mandar um salve pra nossa comunidade lá, São Paulo Apóstolo, lá na, no bairro Morada do Sol. Hoje tem um convite pra, pra turma aí, os homens principalmente, né? Tem o terço dos homens, às 7h30 da noite. Fica aí o nosso convite e aberto pra toda a família. Quiser comparecer lá com a gente, será muito bem-vindo, tá? Cleiton Lavaioli tá na área, boa tarde, cara. Obrigado pela companhia. O Rato, cara, você mandou uma foto aqui. Você tem que avisar, cara. Aí você quase me assustou aqui. Fala comigo. Ah, não mandou áudio, não. Só mandou um boa tarde. Valeu, Rato. O Mestre Splinter.
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0: na Litoral, eu tô legal. Ian Testão, aqui nos 45 minutos só de música. Daqui a pouquinho tem o Bora Pagodear pra fechar a nossa festa. Ah, enquanto a gente tá tocando música, tá? Pega aí o celular e manda aí um recado, manda aí o seu alô, 27996526580. Bom, hoje ainda tá sendo um esquenta, que daqui a pouquinho às 4 rola 60 minutos só de música. 5 hoje tem Litoral com você. E às 6, hoje a gente tem o Geração Litoral e a gente faz aquela viagem bacana aos anos 1980, 1990, anos 2000. Vai rolar Lulu Santos, Man at Work, Kid Abelha, Rage Rage. Ai, vai ser bacana demais, hein? Bora colocar o Marcos Gargamel com a gente. Tá ligadinho lá em Jardim Camburi, Vitória. O Adilson Desabato lá do Operário. Ô, Rato, você mandou áudio agora? Fala comigo!
1: É isso aí, meu camarada. Eles pegam a gente de surpresa, não tem?
0: Ah, é, cara.
1: Deve ter onde a gente escondido, pega o telefone da gente e manda ver. Mas é isso aí mesmo. Ah, uma boa tarde a todos. Só executando. Não é não? Fazendo aquele revestimento.
0: Certo.
1: E é isso. Um beijo para a Morena Love.
0: Ah, isso.
1: Que ela dessa ainda está trabalhando ainda. E para toda a galera da creche aqui de São Miguel. Estão unidos, ouvindo a Litoral. Com o Litoral, eu tô legal. Aquele abraço.
0: Abraço, Rato! Bora, continua por aqui! Hein?
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0: bom demais.
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0: litoral, eu tô legal, aproveita que eu tô obrigado, hein? Ai, ai, ai, tô nada, tô por aqui. Foi o som do Natan e Zé Vaqueiro, antes teve Juan e Leandro com Danilo Davi, fofoca do ano, fechou, hein? 45 minutos só de música, foi um esquenta, daqui a pouquinho rola 60 minutos só de música. 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
1: Bora! Bora pagodear, fechando a nossa festa. E amanhã tem mais, tá bom? A partir das 2, a gente volta com a nossa festa. Tem 45 minutos, tem o Bora Pagodear. E daqui a pouquinho, depois do break, rola pra você o 60 minutos só de música. Enquanto isso, já pega esse celular aí, manda um oi pra eu saber que você não está, que eu não estou sozinho e que você está por aqui também. Ai, 27996526580. Vamos lá, fala comigo, André.
2: E aí, Tiragão, você falando em Copa do Mundo aí, seu fanfarrão.
1: Eu?
2: Rapaz, eu tava olhando, rapaz, a seleção brasileira não tem um vascaíno ali, bicho.
1: Rayan.
2: Pelo amor de Deus. Passando Rayan aqui pra te dar, mandar aquele abraço pra você, ô Tiragão. O nosso amigo borracheiro, Vanin.
1: Will!
2: Ei, mãe Vânia, pro Marco. Pra minha irmã Ana. E pra Adriana também. E na litoral estão mais que legal, seu fanfarrão.
1: Eu? Ô, oh, André, você tá por fora, rapaz! Vasco da Gama, tem o Rayan lá, rapaz. Foi agora, tá passeando na Europa, jogando num time lá, mas o cara é vascaíno. O Pumita tá lá na seleção. O Andrés Gomes está na seleção do Equador, o outro está na seleção do Paraguai. O Vasco é seleção, rapaz. Bora, fala comigo, garotão Pedro Jorge.
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1: Ô, Pedro Jorge, seja bem-vindo sempre, tá? Abraço para a turma lá em Itaimbé, Itaguaçu, sempre com a gente. Bora aqui, boa tarde pro Edmar Rodrigues Gonçalves. Droga, boa tarde, cabeça na área. Tá vindo mais um feriado, hein? Quero esse ano. Quero que esse ano acabe logo. Copa do Mundo, eleições. Ai, manda um alô pro Catico aí. Acabei de chegar aí no churrasquinho do Catico aí na. Ih, ó, lá vem o Leão, hein? Morrendo de rir que eu escalei o Vasco da Gama e as seleções. As quais os jogadores do Vasco estão servindo. Leão, você é um fanfarrão, hein? Eu falei tudo na seleção aí, os jogadores do Vasco. He-Man, vou chamar o He-Man, hein? Pelos poderes de Grayskull, fala comigo, He-Man!
4: Meu amigo. Na verdade, o tal do torcedor do Flamengo é nojento, hein?
1: Aí, He-Man.
4: Rapaz, não importa se o jogador é do Flamengo, do Botafogo, do Fluminense ou do Vasco. Nós temos que torcer pro Brasil, rapaz. Esse torcedor do Flamengo é nojento, hein? Por isso eu tenho as contas do Flamengo. Porque o torcedor do Flamengo é nojento. Não importa o jogador que está na seleção brasileira. O importa é torcer pro Brasil.
1: Pelos poderes de Grayskull, o He-Man falou! Eita, o negócio é Brasil, né? Boa tarde, Tiroga. Tô por aqui, hein? Estamos ligadinhos na melhor do Brasil, Litoral, tô mais que legal. Valeu, Everton! O Everton Lima, tá na hora de ir pro intervalo aqui, já passou da hora, diga-se de passagem. 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

0: maneira de te ouvir. 27 é o código de área para quem é de fora da nossa região. 996526580. Pera aí. Eu sou o Tirog, ele é o Gustavo Lima e Luiz Fonsi.
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0: Legal, Cleiton e Romário não namora com Zé Neto e Cristiano. 60 minutos rolando por aqui, parando para mandar o seu alô. Então vai, 996-526580, Eusiane Arminda com a gente, obrigado pela companhia. Aí aquela hora eu coloquei o He-Man para falar, aí o Jefferson Violetti já vem falando isso aqui, fala comigo.
1: Ah, boa tarde, Tiroga, boa tarde. Ah, você vai dar ideia, o He-Man, rapaz. He-Man é botafoguense, rapaz. He-Man é botafoguense, ele não sabe o que é, não. É nós, Queiroz. É pam pam bacaninha.
0: Então... E aí, Duílio, você tá de Tucaia também, você e o Vera Verão?
2: Fala, meu amigo Tiroga, boa tarde.
0: Boa.
2: Aqui é o Duílio, motorista de Lavagnoli. É, Tiroga. É, rapaz, o sinal mandaram pra mim lá de Valadares, que sexta-feira cedinho tô indo. Apenas que não vou poder assistir na área verde, né? Rapaz, até falei pro Vera Verão aqui. Ô, moço, eu queria estar na área verde com um telão de 32 metros, assistindo o jogo da seleção, tomando aquela brama, sentado na cadeira. Você tá doido, moço. Rapaz, e vou falar uma coisa pra você, hein? Se o seu Vasco é a seleção, imagina o meu Galo, hein?
0: O quê?
2: Meu Galo mandou jogador demais. Só tá perdendo pro Flamengo, que mandou 9 jogadores, tá? Pela sua seleção. Literal, mais que legal. Manda o sinal, Tiroga!
0: Já mandei o sinal do Willio e Vera Verão aí no comando das entregas. Valeu, cara! É verdade, a gente vai ter um telão de 32 metros quadrados, né? 8 metros de largura por 4 de altura nestes jogos da primeira fase aí da seleção brasileira lá na área verde. Vai ter brindes pra galera, vão lá com os nossos parceiros, vai ter show também depois do jogo, que vai ser começar às 7 horas o jogo, não é? Aí depois do jogo, a gente vai fazer aquela interação antes, né? Começar às 6 horas, receber você. A gente vai estar lá com um golzinho pra você chutar, ganhar brindes. Vai com a família toda pra gente torcer e fazer aquela festa. Aí na hora do intervalo a gente faz aquela interação também. E aí no finalzinho a gente coloca um show lá pra você curtir. Pode ser assim? Então vamos lá, sabadão, pra começar pra gente o projeto Unidos pelo Hexa. Tatiane, fala comigo!
3: Boa tarde, Vitória. Boa tarde, Tiroga. Nós estamos por aqui, hein?
0: Boa tarde.
3: Ligadinho na melhor, que é na litoral. Beijo, beijo, tchau, tchau.
0: Beijo e obrigado pela companhia, Tati. Boa tarde aqui pro Antônio José de Souza, o irmão do Calanguinho. Calanguinho tá sumido nessa panha de café, hein? Fala comigo, Márcio Silva de Barbados.
4: Fala comigo, meu amigo. Acho que aí, né, Márcio Silva de Barbados. Meu amigo, eu vim aqui te pedir que você anunciar na rádio aí.
0: Depende.
4: A minha mãe, dona Rosa Maria Garcia, perdeu a identidade dela, meu amigo. E ela necessita muito dessa identidade, porque para pegar remédio, para marcar exame, entendeu? Como ela tem problema de saúde, diabetes e etc, entendeu? Dá um alô aí para aquele que achar, entregar lá no posto, sentindo Marilândia, Linhares ali. Ou entregar aí na rádio, sei lá.
0: Ou avisa,
4: entendeu?
0: A gente aqui, né?
4: A gente vai estar procurando aí. Aquele abraço, tudo de bom na litoral com Tiroga e legal.
0: Ô, Márcio Silva, qual é que é o nome da sua mãe mesmo?
4: A minha mãe, dona Rosa Maria Garcia.
0: Rosa Maria Garcia, ela perdeu a identidade. Será que ela já fez também a carteira nova de identidade? Pois então, ela perdeu aí. Se alguém encontrar, dá uma luzinha aqui pra gente. 996-526580. Só pra saber aí. Aí a gente faz o contato aqui com o Márcio Silva de Barbados.
4: Na rádio aí.
0: Nome?
4: A minha mãe, dona Rosa Maria Garcia.
0: Rosa Maria Garcia. E já é a nova, né? Assim ele me disse aqui. Valeu, Márcio Silva. Boa sorte pra ela aí, hein? Seu amigo Guedes, Uber na área, também dando carona. Obrigado pela companhia. Wanderson Charadex, aí quando ele chega tem história. Fala comigo!
5: Tiroca, nossa Tatiana, abençoada por Deus aqui. A sua seleção aqui no bairro São Vicente, só vai dar alegria.
0: É ou não é?
5: Escada no meio da rua. Ih! Quem bebe refri, só refri. E vamos convidar a sua aqui pra a festa antes do jogo. Muito obrigado, Tiro. Tô com esse legal, tô com esse litoral, essa rádio show, a rádio todos capixabos do Brasil e do mundo.
0: Eita, Anderson Xaladex, bora, meio quilo, fala comigo!
6: Fala comigo, Tiroga! Fala comigo, Tiroga! Meio quilo na área, o chapeiro original! Pois é, Tiroga!
0: O próprio!
6: Quartou, hoje é dia de quê?
0: De quê?
6: Ah. Hoje é dia de geração litoral, meu patrão! Capricha pra nós aí! Beleza?
0: Claro!
6: E na litoral tá legal! Tchau, obrigado!
0: Ó, vai rolar por aqui! Barão Vermelho, ICMC, Ed Mota, Man at Work, Lulu Santos tem Cidade Negra. Ai, vai ser bom demais. 6 da noite, a gente viaja aí com Geração Litoral, hein? Bora, quem mais aqui com a gente? Fala comigo!
7: Boa tarde, meu amigo Tiroga.
0: Boa!
7: Estamos por cá, agarrado aqui na Beira Rio, nesse trânsito terrível. Ei, de Colatina, um calor danado, mas estamos por cá. Tiroga, fala pro Duílio que é pra ele preparar o lombo, que lá em Governador Valadares...
0: Pronto.
7: O bicho vai pegar.
0: Duílio, tá ouvindo aí, né? O bicho vai pegar.
7: Melhor ele ficar aqui assistindo o jogo, porque é aqui que vai tá bom. Pronto. Mas já é que ele quer ir, manda um sinal pra ele daqui pra lá. É. Tchau, obrigado. Gilmarzinho do aeroporto, marcando presença na audiência, Tiroga.
0: Ô, tchau, Gilmar. Obrigado. Valeu, meu querido. Obrigado aí, o recado foi dado, hein? Viu, Duílio? Fala comigo! Quem é? Luciano?
8: Ô, Tiroga, boa tarde. Na litoral, eu tô legal. Quero mandar um abraço pra minha esposa Sandra, né? Que tá fazendo aniversário hoje. Tamo junto, muitos anos, vida e saúde, Sandra. Que Deus te abençoe hoje e sempre.
0: Parabéns, valeu, Luciano. A Sandra aí, ó, feliz aniversário, saúde e vida longa. Bora comemorar, ó.

0: também pro Chico Gobetti, a galera lá na mercearia Vista Linda, o Paraíso Gobetti, né, Chicão? Tamo junto! Valeu, Duílio! Vera Verão mandou um abraço pra você, Tiroga! Ele me conhece? Vera Verão? Será? Valeu, Duílio! Valeu, Gilmarzinho também, Catico Bom Jardim, fala comigo!
1: Fala, meu amigo Tiroga, aqui é o Catico. Fala comigo, Tiroga, o Catico aqui da Praça da Rodoviária. Tiragão, queria mandar um alô pra galera aqui da rodoviária, pros taxistas aqui no modo geral, pro meu amigo Cabeça que tá aqui tomando a cervejinha com a gente aqui, pra galera toda aqui do churrasquinho que tá aqui tomando um ligarinho na litoral. Tiragão, na litoral eu tô legal. Valeu, meu irmão, Deus abençoe sempre. Tchau, tchau.
0: Amém, valeu, Catico, um abraço pra toda a galera aí. O Coyote mandou uma foto aqui, acho que o trabalho por hoje acabou, né, Coyote? Chega de apanhar café, já pode ou tá cedo? Vou mandar o sinal agora, hein, Coyote? Pronto, já foi dado o sinal, até demais, né? Eita, bora, tá na hora de se ligar.
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0: O Instituto Nacional de Meteorologia, IMET, emitiu alerta amarelo de perigo potencial para chuva, ventos intensos e queda de granizo no Espírito Santo. O aviso é válido para todo o dia 12 de junho, data em que se comemora o Dia dos Namorados, sexta-feira. Segundo o IMET, a previsão é de chuva entre até 50 milímetros por dia, ventos intensos entre 40 e 60 quilômetros por hora e possibilidade de queda de granizo em algumas cidades. O órgão complementou que o risco de alagamento é baixo. Ao todo, 43 municípios estão sob o alerta. Colatina está sob o alerta, assim como cidades próximas, né? A de Itaguaçu, Itarana, Marilândia, Pancas, Santa Teresa e São Roque do Canaã.
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0: Bom, empreendedores, pesquisadores, estudantes e profissionais com ideias né, inovadoras têm uma nova oportunidade para transformar projetos em negócios de alto potencial. Estão abertas as inscrições para o programa Gênesis 2026, iniciativa da Fundação de Amparo à Pesquisa e Inovação do Espírito Santo, a FAPES, que conta também com apoio da Secretaria Municipal de Ciência, Tecnologia e Inovação. O projeto tem como objetivo identificar, capacitar e apoiar empreendedores que estejam desenvolvendo soluções inovadoras capazes de gerar impacto econômico e social nas diferentes regiões do Espírito Santo. A proposta é estimular a criação de novos negócios, fortalecer o empreendedorismo inovador e ampliar as oportunidades de desenvolvimento regional. O cronograma completo do programa Gênesis 2026 está disponível no edital publicado pela FAPES. Os interessados devem acompanhar atentamente os canais oficiais da FAPES para verificar os prazos de cada fase, eventuais atualizações e a divulgação dos resultados.
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0: Legal, Litoral, eu tô legal, Felipe Rodrigo ignora, 5 em ponto, fechamos aqui os 60 minutos, que volta logo mais às 7 da noite, já já, Litoral com você.
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1: 5:01.
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2: Opa, que bom que você tá com a gente em 95,3 Litoral Noroeste em Colatina para todo mundo. Muito prazer, eu sou o Tiroga, hein? Onde você estiver, o que estiver fazendo, vamos estar aqui juntinhos. Litoral com você, começando e trazendo uma programação bem bacana para você passar o seu fim de tarde com a gente numa boa quarta-feira. Daqui a pouquinho às 6 tem Geração Litoral pra gente viajar no tempo, hein? Já pega o celular e já manda aí o seu alô. 27 99 652 6580.

0: programa, Cleiton Romário, Teni, Léo Santana, Zona de Perigo, e abrimos com Pharrell, com Happy. E aí, estás happy também? Feliz? Que bom, obrigado pela companhia. 996-526-5080. Esse é o nosso WhatsApp para você passar por aqui, mandar um salve, hein? Boa tarde para Aparecida Matheus com a gente. Boa tarde, Tiroga. Manda um alô para mim, tô ouvindo a Litoral. Tô fazendo janta e ouvindo aí o programa. Obrigado, Nice. A Nice é... Ai, é do 15 de outubro. É, 15 de outubro. Valeu, Nice. Obrigado pela companhia. Paulo Sérgio com a gente lá no bairro Aparecida. Mandar um salve pra banda Vitelona, o Boteco da Vitelona. E a Beth com a gente lá em Vila Lenira. A gente já volta.
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0: isso daqui a pouco.
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5: 5:16.
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0: Tá bom. Na Litoral é tudo legal. Ludmilla, Cigana, Dela Cruz. Teve ainda Luan Pereira, MC Tuto e Grelo, Sorriso Maroto, Avião. Xande Avião. Beleza? 996-526580. Esse é o nosso WhatsApp. Manda aí seu alô, manda alô pra tua galera que eu tô te esperando. Aí segue a gente no Instagram que tem promoção rolando por lá. @litoralfmnoroeste. 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Daqui a pouquinho às 6, Geração Litoral, hein?
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0: Doutora Gal, João Bosco, Vinícius e Gustavo Lima, 25 horas. Que bacana, isso, hein? Pois é, e você tá aí na distriba aí, tomando uma, Pop Gás tá lá em Baixo Guandu. Valeu, Pop, grande abraço aí. Será que o homem tá tomando uma já? Com uma galera lá na mercearia Vista Linda, com certeza, né? Chico Gouveia e toda a turma aí, abraço, obrigado pela companhia, boa noite. Boa noite, litoral, está cedo ou já pode? Márcio Gleick tá lá no Córrego Sergipe, em Governador Lindenberg, manda um sinal pra mim, hein? Ah, tá na hora então, Márcio Gleick, já mandei o sinal, hein? Eliane com a gente, boa noite, tá aí em Maria das Graças, né? Obrigado pela companhia. Intervalo, fica com a gente que na volta a gente vai viajar com Geração Litoral.
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0: Boa noite! E aí? alegria. Obrigado pela companhia. Muito boa noite.
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0: 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Bora lá. Obrigado pela companhia. Ai, bora aí. Viajar no tempo e voltar aos anos 1980, 1990, nos 2000, nessa época. Vamos relembrar o que, que você estava fazendo. E pode me contar aqui no WhatsApp, 27996526580. Bora começar com Barão Vermelho, Maior Abandonado.

Kid Abelha, Fixação, e começamos com Barão Vermelho, Maior Abandonado, um dos grandes hits do Barão aí, Maior Abandonado, que tá no álbum que tem o mesmo nome, Maior Abandonado, que foi o terceiro álbum de estúdio do Barão Vermelho, que foi lançado em outubro de 1984 e é considerado um dos melhores trabalhos da banda, com Cazuza nos vocais, né? Foi lançado pela gravadora Som Livre, com a produção do Ezequiel Neves. E é o último disco com a formação original da banda, né? Depois Cazuza saiu em carreira solo. A banda era formada por Cazuza nos vocais, Frejá na guitarra, Dé Palmeira no contrabaixo, Maurício Barros nos teclados e Guto Goff na bateria. Nesse álbum, além de Maior Abandonado, que foi um grande hit aí, teve outros sucessos que eram marcados, né, na história da banda Barão Vermelho, como Pro Dia Nascer Feliz, Por Que Que a Gente É Assim e Eu Queria Ter Uma Bomba Também. Estavam neste álbum que conquistou o disco de ouro, né? Tá aí um pouquinho da história do álbum Maior Abandonado. Agora tem Ed Mota, sobrinho do Tim Maia, Fora da Lei.

0: Mota, Fora da Lei. E aqui a gente continua viajando no tempo com Geração Litoral. Obrigado pela companhia. Parou aqui nos 95,3 da sua Litoral. Obrigado pela companhia. Bora lá, Fabrício mandou áudio. Deve ser as meninas, vai, fala comigo.
1: Tiroga, seu vaso já tem dia que não perde, hein?
0: É verdade.
1: Tô legal. Na Litoral, tô legal. Na Litoral, tô legal.
0: Você é uma fanfarrona, tá? É o Vasco no perde. Ô, Fabrício, respeita a polícia, homem. Por falar em polícia, vamos tocar uma do Cidade Negra. A banda lá de Belfor Roxo, né? No Rio de Janeiro. Tocar a música Doutor, né? Que a letra retrata aí a dura realidade de um migrante nordestino que chega a uma grande cidade, no caso Rio de Janeiro, em busca de uma vida melhor, mas se depara com preconceito, violência policial e promessas políticas não cumpridas. O termo doutor é usado como símbolo de autoridade e poder, representando tanto figuras médicas quanto qualquer pessoa que possa oferecer ajuda diante do sofrimento e da injustiça, né? E na parte da letra, quando fala voltar pro meu sertão, o personagem revela sua desilusão e a percepção de que encontrou apenas um caminho de ilusão. E a banda Cidade Negra utiliza uma linguagem direta, né, para denunciar as dificuldades dos migrantes e dar voz às populações marginalizadas. Cidade Negra, Doutor.

0: E todos os sábados, sábado é mais tarde, às 10 horas da noite, tá bom? Bora então pra fechar, faz aí.
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0: A Comissão de Constituição e Justiça e de Cidadania, CCJ, da Câmara dos Deputados, aprovou nesta quarta-feira a proposta de emenda à Constituição, a PEC número 32/15, que reduz a maioridade penal de 18 para 16 anos no Brasil. A PEC recebeu 44 votos favoráveis e 18 contrários. O aval da comissão representa o primeiro passo da tramitação da proposta, que agora seguirá para a análise de uma comissão especial antes de ser votada em dois turnos no plenário da casa.
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0: Bom, o primeiro voo experimental direto entre Argentina e o Espírito Santo está previsto para acontecer no fim de outubro. A operação ligará Buenos Aires ao aeroporto de Vitória e faz parte de uma estratégia para atrair turistas argentinos ao estado, com foco em direcionar os argentinos para a cidade de Guarapari.
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som é do Ed Grant com I Don't Wanna Dance, teve Virguloides, Bagulho no Bumba. Ah, e daqui a pouquinho a gente vai entrar em rede a partir das 7 horas com a Litoral Vitória, transmitindo 60 minutos só de música. Oliver Anderson e Alex Bono, para participar com eles, o WhatsApp, anote aí, 27 999 86 1050. E amanhã, 7 da manhã, Thelminha Rocha vai estar por aqui. Eu, Tiroga, tô indo nessa, desejando a você uma ótima noite aí de quarta-feira. Que você continue se cuidando, tá bom? A gente se fala amanhã às 2. E a saideira a gente deixa aqui um dos clássicos da Legião Urbana. Ainda é cedo, tá na hora de ir, né? Boa noite.

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3: Na Litoral, eu tô legal, são 7 horas em ponto. A partir agora, direto de Vitória, para todo o Espírito Santo, formada a Rede Litoral de Rádios. Aqui é o Holiber, Holiber Wanderson, com você até as 8 horas da noite. Excepcionalmente hoje, a gente não conta com a participação do Alex Bono. Ele está trabalhando também, só que no evento Recall a Gazeta de Marcas. É o Oscar da publicidade no Espírito Santo. E aí, ele tá lá como influencer, representando o BH. Mas aí também tem a Natizinha, tem o Bruninho Molecote, tem a Tainá Bahia. São alguns da Litoral FM no Recall de Marcas, a Gazeta, representando a nossa rádio nesse evento. Então conto com a sua companhia, tá? Até as 8 da noite com muita música e tem presente pra você. Ingresso pro show do Dela Cruz. Vai ser dia 3 de julho, mês que vem, no Gordinho Zambão. A senha é Dela Cruz na Litoral. Você participe no WhatsApp no 999-86-1050, Dela Cruz na Litoral, tá bom? Participe, boa sorte. Para começar, tem Ferrugem, aqui nos 60 minutos de música sem comerciais, na Rádio Litoral FM.
4: Vamos

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0: É muita música. Na Litoral, eu tô legal. 7 horas 20 minutos, são 60 minutos diretos, sem comerciais, ó, daqui a pouquinho. Deixa eu ver aqui, ó, vai tocar Marcinho daqui a pouquinho. Vai ter Gabriel Diniz também. Fica ouvindo aí, hein? Deixa eu mandar aqui um beijão pra Rosilene Maria de Nova Almeida, que veio aqui ontem, depois de muito tempo. Né, Rosilene? Sempre muito bom rever você. Beijão pra Lindeusa de Nova Almeida Serra. O André Simão, de Santa Teresa, região serrana do estado, mandou aqui, ó. Também estou aqui, ó, ligado na rádio Litoral FM. A Litoral é 10. Obrigado, André Simão. Valeu pela sua mensagem, direto de Santa Teresa. É o estado inteiro. Das montanhas, vou agora pro sul, pra Cachoeiro. Fala, Caetano.
1: Boa noite, Rô. Olivia Watson, boa noite, Alex. Boa noite, Caetano City de Cachumirim, quarto meuga da semana. Aquele abração aí pra Caio Debona do Água, o melhor fazedor de queijo da região de Ronda. Robin Rafael da RC Manutenção Industrial. Lá na Samba, lá, RC Rações, lá em Cantagalo, padaria do Bizio, Leandro, Michele Garrincha. Eita. E vamos que vamos pra cima, hein? E o depósito do Geraldo, ponto da bebida, Village City, Dedé. Tá todo mundo curtindo a Rádio Litoral. Eu tô legal.
0: Valeu, Caetano. Direto de Cachoeiro, sintonia 101.1.
2: Boa noite, Holliber. Boa noite, amigos da Rádio Litoral.
0: Boa.
2: Hoje, quarta-feira, né, dia de geração litoral. Cê essa programação cada vez mais especial do Marcelo Rangel.
0: Você curtiu, né?
2: Hoje, você estava falando anteriormente o aniversário do esposo da Jennifer. Uhum. Hoje é aniversário do técnico da seleção brasileira também,
0: é,
2: né?
0: Do Ancelotti.
2: É um mês de junho, é um mês especial. Parabéns a toda a programação da Rádio Litoral. Tamo junto aqui no Geração.
0: Valeu, obrigado. Muito obrigado, Joel Flores, pela participação também. Mandou mais cedo aqui durante o Geração Litoral. Ó, daqui a pouquinho tem ingresso pro show do Dela Cruz, dia 3 de julho, no Gordinho Sambão. A senha, Dela Cruz, na Litoral. Você participa no WhatsApp 999861050.

0: na Litoral. Eu tô legal. 7 horas e 33 minutos. Esse foi o Gabriel Diniz. Jennifer. É mês passado, dia 27 de maio, fez 7 anos que ele faleceu num acidente de avião, não foi? Morreu aos 28 anos. Deixou essa música, esse sucesso estourado no auge da carreira. Muito bem, ó. É, daqui a pouquinho a gente vai entregar pra você ingresso pro show do Dela Cruz. Vai ser dia 3 de julho no Gordinho Zambão. A senha, última chamada, Dela Cruz na Litoral. Participação no WhatsApp 999861050.
1: Oi, Rodrigo Anderson. Tudo bem? Boa noite. Boa. Tudo na paz?
0: Ei, Dora.
1: Bora. Já tô aqui no meu trabalho, curtindo o seu trabalho. Ah. E bora aí, trazendo sua felicidade, alto astral total. Beijo.
0: Que legal, beijo pra você, Dora. Obrigado pela companhia, tá? Bom trabalho pra você também. Deixa eu ver aqui mais quem. Fala, John.
2: Boa noite, Roller. Boa noite, meu amigo.
0: E aí?
2: Aqui é o John. Fala pra nós, Roller. Ah. Tá com saudade do Alex Bono, né?
0: Boa, rapaz, faz falta.
2: Ficar sozinho na noite é tenso. Hein, meu brother? Ah. Bota pra nós aí, Águas Turbulentas. Elvis Presley.
0: Eita, um abraço pra você, John. Obrigado, cara, pela participação. Pô, como faz falta o Alex Bono. Mas amanhã ele volta, hein? Amanhã tá aqui de volta com a gente. Hoje ele tá no Recall de Marcas, a Gazeta, o Alex Bono, a Natizinha, o Bruninho, o Molecote e também a Tainá Bahia, fazendo as publicidades, né? Pros seus clientes. Deixa eu ver aqui mais quem... Inclusive, você pode acompanhar tudo nos Instagrams. Assim, todo mundo, eles postam com frequência. Então, segue lá no Instagram de cada um também, tá? Se você for no Instagram da Litoral, você vai ver a gente lá e os nossos perfis também, os nossos arrobas. Deixa eu ver aqui mais quem tá com a gente. Participação Kid da Helena.
3: Boa noite, tio Robert. Oh. Aqui é a Helena de Santa Rita, da Litoral. Na Litoral, eu tô legal.
0: Um beijo, Helena. Helena de Santa Rita, Deus te abençoe, tá? Obrigado pela companhia também, tá? E a mamãe escreveu aqui, ó. Boa noite, Rico. Desde 15 horas na escuta, hein? Um forte abraço. Beijo, Ana. Quero ver sexta-feira, você vai ficar até meia-noite comigo aqui, hein? É, depois de amanhã, Noite dos Namorados, tem um programa Litoral A2 especial. E aí, ó. É, hoje nós postamos o nosso Instagram, no @litoralfm. Umas opções de tradução. Então passe por lá, tem um vídeo lá meu junto com a Natizinha e as opções de tradução para você ajudar a gente a escolher uma para sexta-feira agora, tá bom? Vai lá no @litoralfm.
4: Bebê, vamos relembrar aquela saudade nossa.

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0: Eu tô legal. 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Lucas. Lucas Ferreira, de Itacibá, telefone final 5203, mandou a senha Dela Cruz na Litoral e acaba de ganhar os seus dois convites, parabéns!
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0: Muito bem, quase na hora de ir embora, mas antes, deixa eu mandar aqui abração pro Márcio Silva de Colatina. Mandou aqui, boa noite, Oliver, manda abraço pra toda a galera de Barbados, em Colatina, e um alô pro nosso amigo Dezinho. Na Litoral, eu tô legal, valeu, Márcio Silva, Dezinho e todo mundo de Barbados, em Colatina, ouvindo a Litoral 95,3. Li Sampaio. Mandou aqui, ó, manda um alô pra mim, Elisângela Sampaio de Bonfim. Eu e minha neta, Ana Júlia, da Barra do Jucu, na escuta. Beijão pra você, tá ali. Elisângela Sampaio e também Ana Júlia. Tá bom? Todo mundo de Bonfim, também da Barra do Jucu. Aquele abração e ótima noite. Deixa eu achar aqui a participação agora da Marta. A Marta do Motoclube, é isso, Marta?
5: Alô, Litoral FM, estamos aqui ligadinho em vocês. Queria mandar um grande abraço pro meu querido Leones, Wallace, Giovana e Júlia, do Motoclube da Baleia. Olha. E é isso aí, na Litoral eu tô mais que legal.
0: Obrigado, Marta, pela participação, tá bom? Um beijo pra você e todo mundo do Motoclube da Baleia. Todo mundo sintonizado aqui na Rádio Litoral FM. Muito obrigado pela companhia, pela sua participação, pela sua fidelidade com a Litoral FM. Fica com Deus, tá? Encontro marcado amanhã, hein? Quinta-feira, 15h, se Deus quiser, de volta aqui na Rádio Litoral. E amanhã de volta com Alex Bono e as novidades da sua noite. E tá rolando agora, nesse momento, o recall de marcas A Gazeta. Aí você pode conferir lá, pode seguir o Alex Bono no Instagram, é arroba Alex Bono com 2 N's. Tem também o arroba, arroba onatizinha, tem o arroba atainabahia e o arroba obruninhoandrade. Eles estão trabalhando nesse momento no recall de marcas, se acompanha tudinho lá também, tá bom? E amanhã a gente se fala, hein? Aqui de volta na Litoral, primeiro

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2: Quem não gosta de Sorriso Maroto é louco, hein?
3: Não tem uma música ruim.
2: Tem mais, né?
4: Tem, ó.

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